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Muito boa tarde, seja bem-vindo ao Jornal da Tarde aqui na sua rádio comercial. Vamos aos títulos. Delta Cultura promove colónia de férias para estimular a aprendizagem através de atividades lúdicas. O primeiro prémio do Totoloto mantém-se nos 50 milhões de escudos pela última semana. Quindinanda quer reforçar o ensino da música tradicional e preservar o legado de Ano Novo. Avançado cabo-verdiano Wilson Tavares troca Atlético de Malvieira pelo Desportivo de Chaves.

E assim, depois de alguns destaques das notícias aqui na sua rádio comercial. A presidente do Instituto Nacional de Saúde Pública, INSP, confirmou hoje na praia que a instituição já iniciou as campanhas de comunicação de risco direcionadas para a época quente, visando prevenir os habituais surtos sazonais. Maria da Luz Lima, que falava à imprensa à margem da apresentação dos resultados do projeto Guardiões da Saúde, explicou que as ações de sensibilização estão focadas na prevenção de doenças diarreicas e de transmissão vetorial, com especial atenção para dengue e o paludismo. Face a estas preocupações, a responsável máxima do INSP apelou a toda a população para o reforço do saneamento básico e para eliminação rigorosa de focos de reprodução de mosquitos nas residências e arredores. Este ano, o Instituto deixa também um alerta especial para os doentes crónicos, particularmente os diabéticos, salientou Maria da Luz Lima, recomendando a moderação alimentar e vigilância redobrada para evitar descompensações graves de saúde. A direção do Instituto relembrou que, nesta época, a desidratação é a ocorrência de gastroenterites agudas, infecções causadas tanto por intoxicação alimentar como por vírus ou bactérias são frequentes, avança a Agência de Notícias de Cabo Verde. A diarreia, os vómitos e as doenças da pele, incluindo otites e conjuntivites, são também problemas comuns no verão. O Grupo Intergovernamental de Ação contra o Branqueamento de Capitais na África Ocidental, GEABA, prevê avaliar Cabo Verde em fevereiro de 2029 em matéria de lavagem de capitais e financiamento do terrorismo, anunciou a organização. A informação consta do relatório anual de 2025, apresentado em Dakar, no âmbito da sessão anual de informação aos embaixadores e aos parceiros técnicos e financeiros da Conferência de Imprensa Anual e da apresentação pública do documento pelo GEABA. A avaliação será realizada no quadro da terceira ronda de avaliações mútuas do GEABA, que informa ainda que a questão será submetida à discussão na plenária de novembro de 2029. Segundo o relatório, o organismo regional indica que a última avaliação de Cabo Verde no âmbito dos mecanismos de avaliação mútua ocorreu entre maio de 2019. O documento sublinha que o GEABA vai reforçar nos próximos anos o apoio orientado para o risco e para resultados aos Estados-membros, com vista ao reforço da conformidade e da eficácia antes da terceira ronda de avaliações mútuas. Entre as prioridades definidas consta o aumento do apoio às avaliações nacionais de risco e aos comitês interministeriais, o reforço dos quadros regulamentares relativos à prioridade efetiva e aos ativos virtuais, bem como a intensificação da monitorização de riscos transfronteiriços através do Programa de Vigilância Estratégica. O GEABA pretende igualmente reforçar o desenvolvimento de capacidades no combate ao financiamento do terrorismo, na supervisão de organizações sem fins lucrativos e na contratação pública, além de aprofundar o trabalho de tipologias regionais relacionadas com crimes financeiros baseados no comércio. A instituição prevê ainda consolidar a disseminação de conhecimento através de relatórios anuais, estudos de tipologias, centros de formação virtual e da plataforma ECOAML, avança a Agência de Notícias de Cabo Verde. Com o apoio de parceiros de desenvolvimento, o GEABA afirma que continuará a melhorar os sistemas de combate ao branqueamento de capitais e financiamento do terrorismo, reforçando o diálogo político com o setor-chave e garantindo que os Estados-membros estejam mais preparados para demonstrar conformidade técnica e eficácia operacional nas próximas avaliações mútuas. O primeiro prémio do Totoloto entra esta semana na quinta e última semana consecutiva, fixado no valor máximo regulamentar de 50 milhões de escudos, avançou hoje o Departamento de Jogos da Cruz Vermelha de Cabo Verde. Em comunicado, a instituição explicou que desde o concurso número 24/2026, realizado a 13 de junho, não foram registadas apostas vencedoras do primeiro prémio, razão pela qual este se mantém no limite máximo de 50 milhões de escudos.
De acordo com a mesma fonte, durante este período, o valor excedente tem sido automaticamente transferido para o segundo prémio através de flow down, reforçando o montante desta categoria em conformidade com o regulamento do Totoloto. O concurso número 28/2026, agendado para o sábado 11, será a última oportunidade em que o primeiro prémio permanecerá fixado nos 50 milhões de escudos. A Casa de Jogos esclareceu que, caso exista um ou mais vencedores do primeiro prémio, um montante de 50 milhões de escudos será atribuído aos contemplados, sendo o valor excedente transferido para o segundo prémio do mesmo concurso. Por outro lado, se não houver vencedores na primeira categoria, os 50 milhões de escudos acrescidos do valor excedente acumulado serão automaticamente transferidos para o segundo prémio através do mecanismo conhecido por hold-down. O departamento acrescentou que, caso também não existam vencedores no segundo prémio, o valor acumulado transitará sucessivamente para as categorias imediatamente inferiores até que seja encontrado pelo menos um vencedor, assegurando a distribuição integral do prémio acumulado conforme estabelece o regulamento do jogo. A Delta Cultura promove mais uma edição da sua colónia de férias, uma iniciativa que reúne crianças do Tarrafal em atividades educativas, culturais e desportivas com o objetivo de estimular aprendizagem, a convivência e o desenvolvimento pessoal. A coordenadora da colónia de férias, Emiliana Moreno, explicou que durante o período letivo as crianças frequentam o centro em horários diferentes devido às aulas, mas nas férias passam a conviver durante todo o dia, reforçando os laços de amizade e a integração entre participantes de diferentes comunidades. Segundo a responsável, a colónia funciona diariamente das 9 às 16 horas, incluindo pausa para o almoço e transporte assegurado pela organização, que recolhe e deixa as crianças em pontos previamente definidos e divulgados junto das famílias. As atividades são planeadas semanalmente, incluem informática, línguas, cultura, música, futebol, jogos tradicionais e outras ações recreativas e educativas, sendo adaptadas aos interesses manifestados pelas próprias crianças. Ao trabalharmos com aquilo que elas gostam, conseguimos uma participação maior e uma aprendizagem mais significativa, explicou, acrescentando que brincar também faz parte do processo educativo. Emiliana Moreno sublinhou que todas as atividades são gratuitas e lamentou que alguns encarregados de educação ainda associam a colónia apenas à brincadeira, quando na realidade o lazer constitui uma ferramenta importante para o desenvolvimento das crianças. A coordenadora destacou ainda a preocupação do projeto em preservar os jogos tradicionais caverdianos, sem descurar o contacto das crianças com as novas tecnologias. Por sua vez, o fundador da Delta Cultura, Florian Wittgenstein, afirmou que a educação deve ir além da transmissão de conhecimentos, defendendo uma abordagem que privilegie também a criatividade, o pensamento crítico e a formação integral das crianças. O responsável indicou que a organização acompanha atualmente cerca de 300 crianças e jovens, entre as quais cerca de 30 do jardim infantil, e revelou que a ambição passa por transformar o espaço numa vila de educação, envolvendo crianças, jovens, idosos e a toda a comunidade num ambiente permanente de aprendizagem e partilha, reporta a Agência de Notícias de Cabo Verde. A Delta Cultura assinala este ano 20 anos de atividade, período durante o qual alargou a sua intervenção de futebol para diversas áreas educativas, sociais, culturais e sociais, mantendo como principal missão o desenvolvimento integral das crianças e jovens. O músico e professor Joaquim Quindinanda Borges, Quindinanda, defendeu hoje o reforço do ensino da música tradicional caverdiana, considerando que a preservação do legado de Ano Novo depende da formação das novas gerações. Em entrevista à Agência de Notícias de Cabo Verde, o integrante do Ano Novo Quatret, Em entrevista à Agência de Notícias de Cabo Verde, o integrante do Ano Novo Quarteto Mais Um,
afirmou que a música constitui um poderoso instrumento de educação e lamentou que ainda não ocupa o espaço que merece no sistema educativo. As escolas, as famílias, as igrejas e toda a sociedade civil devem apostar seriamente no ensino da música, quer como disciplina curricular, quer como atividade extracurricular, desde o ensino pré-escolar até o ensino universitário, defendeu. Segundo Kindinanda, aprender música vai muito além da aquisição de competências técnicas, contribuindo para a formação cívica e humana dos jovens. A música ensina organização, disciplina, respeito, convivência, tolerância perante as diferenças e o valor do silêncio, afirmou, acrescentando que diversos estudos têm demonstrado, igualmente, os benefícios da aprendizagem musical no desenvolvimento intelectual. Professor aposentado, o músico considera que a defesa da música tradicional deve ser encarada como uma responsabilidade coletiva. Temos o dever de defender aquilo que é genuinamente nosso e garantir que esse património seja transmitido de geração em geração, sublinhou. Foi com esse propósito que, em 2017, criou a Escola de Iniciação Musical Bom Jardim, em São Domingos, projeto inspirado na obra e na visão de Ano Novo, um dos mais importantes compositores e dinamizadores da música tradicional daquele concelho da Ilha de Santiago. A escola procura formar novos músicos e dar continuidade ao trabalho desenvolvido pelo mestre, explicou Kindinanda, que durante décadas privou de perto com Ano Novo de quem se considera discípulo. Paralelamente à atividade pedagógica, entrega atualmente o Ano Novo Quarteto Mais Um, grupo criado para preservar, interpretar e divulgar a obra do compositor, estando em preparação um segundo trabalho discográfico com composições de Ano Novo, Pascoal Fernandes e outros autores de referência de São Domingos. O músico revelou ainda que pretende publicar futuramente um livro dedicado à vida e à obra de Ano Novo, reunindo memórias e testemunhos recolhidos ao longo dos anos. Questionado sobre o futuro da música tradicional cabo-verdiana, mostrou-se otimista, desde que continue a existir investimento na formação, na valorização dos compositores e na preservação da identidade cultural. As influências externas continuarão a existir. A música não conhece fronteiras, mas é essencial que cada povo saiba abrir-se ao mundo sem perder a sua autenticidade e as características que tornam a sua cultura única, concluiu. O golo marcado pelo internacional cabo-verdiano Sidney Lopes Cabral diante da Argentina foi eleito o melhor dos 16 alvos de final do Campeonato do Mundo FIFA 2026, que decorreu em Miami, Estados Unidos. O lance aconteceu aos 103 minutos do encontro, quando Sidney Cabral recebeu a bola pela esquerda, prosseguiu para o interior do terreno e desferiu um remate em arco que bateu o guarda-redes Emiliano Martínez, restabelecendo a igualdade 2-2 no prolongamento. O golo do internacional cabo-verdiano foi o mais votado pelos adeptos na página oficial da FIFA, tornando-se o melhor da fase dos 16 alvos de final e garantindo a Cabo Verde mais um reconhecimento internacional pela campanha histórica realizada na sua estreia num campeonato do mundo, avança a agência de notícias de Cabo Verde. Na votação promovida pela FIFA, o remate de Sidney Cabral frente à Argentina superou outros candidatos de destaque, entre eles os golos de Lionel Messi, Argentina, Kaiusu Sano, Japão, Kylian Mbappé, França, António Nusa, Noruega, Julian Quinones, México, Eric Kane, Inglaterra, Ismaila Sarr, Senegal. O feito de Cabral tem merecido destaque em vários sites internacionais. O encontro terminou com a vitória da Argentina por 3-2, resultado que colocou fim ao percurso dos Tubarões Azuis no Campeonato do Mundo FIFA 2026.

0: no Atlético de Malveira, marcando 9 golos e apontando 5 assistências em 30 partidas na temporada transata, escreve o jornal Record. Em Cabo Verde, para além do Boa Vista da Praia, onde foi campeão regional nacional, representou o Barreirense da Ilha do Maio, de onde o jogador é natural. Internacionais, no Sudão, a guerra em curso desde 2023 representa uma grande ameaça para as crianças. Desde o início deste ano, mais de 330 menores já perderam a vida, principalmente nos estados de Darfur e Kordofan. Filipe de Carvalho, Dona News, com a reportagem.
1: No Sudão, a guerra em curso desde 2023 representa uma grande ameaça para as crianças. Desde o início deste ano, mais de 330 menores já perderam a vida, principalmente nos estados de Darfur e Kordofan. O Fundo das Nações Unidas para a Infância, UNICEF, alertou nesta segunda-feira que a situação dentro e ao redor de Al Obeid e em todo o Kordofan do Norte é particularmente alarmante. Desde maio de 2026, ataques com drones e outros métodos teriam causado mais de 35 vítimas infantis no estado, incluindo pelo menos 18 crianças mortas e mais de 17 feridas. A idade das vítimas varia de apenas 2 meses a 17 anos. Segundo relatos, ataques com drones causaram 60% dessas vítimas. Ataques sucessivos com drones e bombardeios também danificaram infraestrutura civil, incluindo residências, escolas, instalações de saúde, sistemas de água e mercados. O conflito entre o exército sudanês e o grupo paramilitar Forças de Apoio Rápido, RSF, interrompeu rotas de suprimento e colocou serviços essenciais sob pressão crescente. O UNICEF declarou que existem cerca de 500 mil civis sob risco em todo o Kordofan do Norte, principalmente em Al Obeid e arredores. A agência afirmou que qualquer deterioração adicional pode expor ainda mais crianças à morte, ferimentos, deslocamentos e outros riscos graves de proteção. O representante do UNICEF no Sudão, Sheldon Yett, disse que as crianças estão sendo presas em um ciclo implacável de violência, deslocamento e privação. Ele explicou que para muitas delas não há mais lugar seguro, pois estão sendo mortas e feridas em suas próprias casas, nas ruas, nos mercados, enquanto tentam acessar serviços essenciais, como educação e saúde.
0: Várias explosões foram ouvidas esta manhã em Damasco, na Síria, cidade onde Emmanuel Macron se encontra de visita. Segundo France 24, as explosões foram ouvidas perto de um hotel onde o presidente francês deveria estar hospedado, segundo uma fonte de segurança. As estradas já foram bloqueadas e foram implementadas medidas de segurança no local. Segundo a Euronews, ouviram-se 2 explosões junto à zona onde está instalado o Ministério do Turismo e uma área onde o chefe de Estado gaulês iria ficar instalado durante a sua visita ao país. O presidente francês chegou esta segunda-feira à Síria, na primeira visita de um líder ocidental desde o fim da Guerra Civil, e afirmou em Damasco que pretende reforçar o compromisso de França para com o povo sírio. Venho aqui para manifestar o compromisso da França para com o povo sírio. Por uma Síria soberana, unida na sua pluralidade e em paz com os seus vizinhos. Juntos vamos abrir uma nova página de estabilidade e paz, escreveu Emmanuel Macron numa mensagem publicada nas redes sociais por ocasião do início da sua visita. O presidente sírio Ahmad al-Sharaa elogiou, por sua vez, o papel muito construtivo da França, amiga do povo sírio, desde a queda do ex-presidente Bashar al-Assad, em dezembro de 2024, numa entrevista à televisão francesa BFM-TV. A visita do presidente francês ocorre em véspera de participar na cimeira da NATO em Ankara, na Turquia, onde se espera a presença do homólogo interino sírio Ahmad al-Sharaa, que deverá protagonizar uma reunião de alto nível com o presidente norte-americano Donald Trump. O número de cidadãos portugueses e luso-descendentes que morreram no duplo sismo que atingiu a Venezuela há uma semana aumentou para 97, a 59 desaparecidos, anunciou hoje o Ministério dos Negócios Estrangeiros, MNE. Entre os 97 cidadãos portugueses e luso-descendentes mortos, em que 83 tinham também a nacionalidade venezuelana.

estão 18 crianças e 79 adultos, indicou o MNE. O anterior balanço, divulgado na segunda-feira, contabilizava para 96 cidadãos portugueses e luso-descendentes mortos e 60 desaparecidos. Os sismos registrados na Venezuela em 24 de junho causaram pelo menos 3.535 mortos e 16.740 feridos, segundo o mais recente balanço oficial do país. Mais de 17 mil pessoas estão deslojadas e 856 edifícios foram danificados ou destruídos, informaram ainda as autoridades venezuelanas, avança a agência Lusa. Várias nações, incluindo Portugal e outros estados da União Europeia, enviaram equipas de busca e salvamento para a Venezuela. Com esta informação, concluímos as informações aqui na sua rádio comercial. Vamos agora repor os títulos. A Delta Cultura promove colónia de férias para estimular a aprendizagem através de atividades lúdicas. O primeiro prémio do Dr. Loto mantém-se nos 50 milhões de escudos pela última semana. Quindinanda quer reforçar o ensino da música tradicional e preservar o legado de Ano Novo. Avançar o cabo-verdiano Wilson Tavares troca Atlético de Namal Vieira pelo Desportivo de Chaves.

Chegamos ao fim das informações aqui na sua rádio comercial, a nome da equipa que esteve consigo. Eu, Arilton Arques, desejo a todos votos de boa tarde e continuação de uma boa semana.

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1: Meia e meia, boa tarde, menos uma hora nos Açores.
2: Jorge Jesus é o treinador escolhido por Pedro Proença para suceder a Roberto Martínez. O acordo com o novo técnico deve ficar fechado nos próximos dias. O Atlético de Madrid tem pressa para contratar Morten Hjulmand e quer ter o jogador já na próxima semana, no arranque da pré-temporada. Os agentes do capitão do Sporting estão em Madrid. A volta a Portugal este ano vai ter não uma, mas duas subidas ao Alto da Senhora da Graça, em Mondim de Basto. Duas subidas no mesmo dia.
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2: O futuro da seleção portuguesa começa amanhã, depois da chegada da comitiva nacional a Portugal. Pedro Proença vai oferecer nos próximos dias a Jorge Jesus a possibilidade de se tornar o novo selecionador português. As negociações devem começar ainda esta semana para fechar o acordo com o treinador. A seleção nacional parte esta noite dos Estados Unidos, rumo a Lisboa. Chega amanhã às 6 da manhã ao aeroporto, ou o que restarem dos jogadores que não partirem de férias diretamente dos Estados Unidos e de Dallas para o período de férias. Mas Rita da Silva Vieira, Pedro Proença já escolheu o nome que se segue, Roberto Martínez, para comandar a seleção portuguesa no próximo ciclo.
3: Jorge Jesus é o nome que há meses vai sendo falado nos corredores da Federação Portuguesa de Futebol e que agora tem caminho livre para assumir o cargo de selecionador. Assim que Pedro Proença chegar a Lisboa com a comitiva portuguesa, vai começar os contactos formais para chegar a um acordo com Jorge Jesus, algo que pode mesmo acontecer nos próximos dias para que o treinador também possa começar a trabalhar rapidamente. Jorge Jesus saiu do Al Nassr no final da temporada passada, depois de ter sido campeão saudita, tem a vontade de ser selecionador, já chegou mesmo a ter conversas com o Brasil antes de Ancelotti ter aceitado o lugar. A ideia agora é que Jorge Jesus comece a trabalhar rapidamente até para preparar os jogos da Liga das Nações, marcados para a terceira semana de setembro. O treinador português vai trazer parte da equipa técnica com quem trabalhava no Al Nassr, vai receber um ordenado acima do de Roberto Martínez e assinar um contrato até ao Mundial 2030, ou seja, até aos próximos 4 anos.
2: Ontem Cristiano Ronaldo recusou comentar a possibilidade de Jorge Jesus se tornar o novo selecionador. O capitão atira essa decisão para Pedro Proença.
4: Essas decisões não sou eu que tomo. O nosso presidente. O nosso presidente vai tomar essas decisões. Neste momento não é o momento certo para falar de quem vem.
2: Já Roberto Martínez justifica esta saída. Ele está em final de contrato e dá agora a palavra a Pedro Proença sobre o futuro do cargo de selecionador.
5: Eu acho que é o fim do ciclo e é importante agora ter outra voz. Acho que é só legítimo que o presidente, o senhor Pedro Proença, possa escolher o seu selecionador. Eu acho que é totalmente legítimo agradecer ao presidente e à direção o apoio, mas é o fim de um ciclo.
2: Na mensagem de despedida do Campeonato do Mundo de Futebol, Pedro Proença não fala de Roberto Martínez, não fala do sucessor de Roberto Martínez, fala apenas de um objetivo por cumprir no Campeonato do Mundo de Futebol e de resultado que ficou aquém da capacidade dos jogadores neste Mundial. Para o comentador de futebol da TSF, José Pedro Marques, Jorge Jesus pode dar-se à seleção uma nova identidade.
6: Eu vejo JJ como o próximo selecionador nacional. Acho que não há muitas dúvidas relativamente a isso. Até porque Pedro Proença, acredito que seja o preferido do presidente da Federação Portuguesa de Futebol. Concordo. Essa vai ser a questão da capacidade de adaptar ou de se reinventar Jorge Jesus, perdendo o bichinho do treino diário. É ir para campo, preparar jogo, ter o grupo com ele constantemente e passar a ter em part-time, digamos assim, e muito balizado em janelas temporais muito específicas. Agora, a capacidade de trabalho do Jorge Jesus está lá e acredito que consegue passar a mensagem que quer. E sim, vai ter uma identidade absolutamente definida. Acho que vai um bocadinho beber as palavras do Bruno Fernandes. Portugal vai olhar muito para si, muito para dentro, jogar como quer e olhar baliza adversária. Fundamentalmente, sem dúvida nenhuma, vamos ter uma equipa de ataque. Agora eu vou um bocadinho mais longe. Que seja o início de um novo ciclo, quer no Euro, quer para o Mundial, mas que haja coragem e que se libertem todas as amarras.
2: Já para o comentador de futebol da TSF, João Nuno Coelho, foram essas amarras que acabaram por condicionar o jogo da seleção portuguesa com Roberto Martínez neste Mundial?
7: O papel do selecionador não foi devidamente cumprido, porque acabou por subjugar os interesses da equipa a demasiado respeito pelo estatuto de determinados jogadores. Essa é que é a realidade. A forma como foram geridos os melhores jogadores da seleção não foi a melhor ao longo deste Campeonato do Mundo. Vimos Cristiano Ronaldo, Bruno Fernandes, por exemplo, para citar dois casos extremos, a serem muito mal geridos. Um jogador de 41 anos como Ronaldo, por exemplo, podia ser muito importante para a seleção, mas para isso teria que ser gerido com pinças. Às vezes parece que as pessoas não percebem o significado de se ter 41 anos e se jogar como ponta de lança. É extremamente complicado. É preciso que haja uma preparação muito, muito pensada da participação de um jogador nestas condições. E parece-me que, por exemplo, ontem, mais uma vez, Roberto Martínez não soube fazer essa gestão.
2: Um desafio também para o próximo selecionador nacional. A seleção regressa amanhã, ao início da manhã, a Portugal. Chegada prevista ao aeroporto de Lisboa às 6 da manhã. Agora o mercado de transferências. Os representantes de Morten Hjulmand estão em Madrid e esperam entregar ao Sporting uma nova proposta em breve, uma proposta do Atlético de Madrid pelo jogador. O jornal Marca garante que o Atlético de Madrid está a tentar acelerar este processo. Quer ter Morten Hjulmand já no início da próxima semana, quando a equipa começa o período de pré-temporada. O treinador, Diego Pablo Simeone, quer contar com todos os reforços para começar a nova época, entre eles Alex Grimaldo, e espera ter também Morten Hjulmand. O Sporting rejeitou uma primeira proposta, exige 40 milhões de euros pelo capitão de equipa. E ao que a TSF apurou, Francisco Trincão também está de saída dos Leões, com um acordo próximo com o Al Ahly da Arábia Saudita, clube que propõe multiplicar o salário do jogador português, que esteve também no Campeonato do Mundo de Futebol. O Benfica vai apresentar hoje um novo reforço, Jakub Kaminski, jogador polaco que chega do futebol da Alemanha. O extremo que já está em Lisboa vai assinar um contrato válido por 5 temporadas. Também a mexer com o mercado, PP tem ofertas do futebol italiano. A Roma está interessada nos jogadores. A imprensa italiana garante que dirigentes da Roma procuraram saber, junto de quem representa o jogador, quais as condições para o contratar ao Futebol Clube do Porto. Roma, que já tinha estado interessada em PP em janeiro, acabou por não avançar com uma proposta pelo jogador. No Futebol Clube do Porto estão por colocar Gabriel Verón e também Samuel Portugal, para além de Ivan Reime. Gabriel Verón e Samuel Portugal estão a treinar com a equipa B dos Dragões. Já o Nacional da Madeira anunciou um novo guarda-redes que chega do Paris Saint-Germain, Renato Marinho, jogador que chegou a jogar pelas seleções jovens de Portugal. Reforça a equipa, vai ter uma oportunidade numa liga profissional na equipa do Nacional da Madeira, um jogador que fez a formação no Paris Saint-Germain. Da madrugada de Mundial de Futebol e sobre a eliminação dos Estados Unidos da América, sobre assim, a eliminação dos Estados Unidos da América com uma goleada sofrida diante da Bélgica, isto mesmo com o avançado Balogun em campo frente à equipa belga. O avançado que viu o castigo que tinha ser perdoado pela FIFA depois do telefonema de Donald Trump, do presidente norte-americano, ao presidente da FIFA, Gianni Infantino, o jogador que no final do encontro foi até ao banco da Bélgica justificar-se perante o treinador adversário. Rudi Garcia explica o que lhe disse o jogador norte-americano.
8: C'est lui qui est venu me voir. Donc j'ai apprécié qu'il vienne me voir, mais lui il est pour rien.
9: Ele veio ter comigo e eu gostei dessa atitude, mas ele não tem culpa de nada, não tem de se sentir culpado, é um jogador de quem gosto muito.
8: C'est un joueur que j'apprécie beaucoup.
2: Do lado norte-americano, Mauricio Pochettino, o selecionador, garante que este tema, que dominou as horas que antecederam a partida, não afetou a equipa e que a Bélgica foi melhor em campo e por isso venceu esta partida por 4-1. Quanto ao jogo, o selecionador belga decidiu deixar as estrelas da equipa, Kevin De Bruyne, Romelu Lukaku e Jeremy Doku, fora do 11 inicial.
9: É por isso que todo o grupo é importante. É por isso que, quando tenho a oportunidade de colocar Romelu Lukaku em campo, de colocar Jeremy Doku, eu sei que tenho as cartas na mão e que as posso usar para ferir o adversário.
2: Kevin De Bruyne acabou mesmo por não entrar nesta partida. A Bélgica vai defrontar a Espanha na próxima ronda do Campeonato do Mundo de Futebol. Esta tarde, a Argentina e Egito, às 5 da tarde, em Atlanta. O selecionador argentino Lionel Scaloni conclui do encontro com Cabo Verde, que precisa de mexer na equipa da Argentina. admite que Leandro Paredes vai ser titular no meio-campo, vai deixar cair do 11 Tiago Almada, e admite também que não tem prestado atenção aos dados sobre os quilómetros percorridos pelos jogadores em campo. Para ele, Lionel Scaloni, essa questão não é importante.
10: Me mataste aí. Eu, na verdade, que não sou fanático dos números de lo que corre o equipo.
11: Bolas, matas-me com essa pergunta. Eu não sou fanático pelos números de quanto corre a equipa. Não posso fazer uma relação entre o que corre a equipa e outros aspectos. Simplesmente não sei. Agora, que a equipa corre, corre. Disso não tenho dúvidas. Caso contrário, quando jogamos com adversários como Cabo Verde, mais superiores fisicamente, mais rápidos, mais fortes, conseguimos fazer equiparar nos noutros fatores e conseguimos colocar a bola a girar e ganhamos os jogos. Mas eu sei que a equipa corre, eu sei que os jogadores vão correr até à última gota de suor. Eu estou aqui para me preocupar com outros aspectos.
2: Depois desta eliminatória com Cabo Verde, a Argentina tem agora um novo desafio diante da seleção do Egito no encontro entre Lionel Messi e Mohamed Salah. Depois das 9 da noite há outro encontro, Suíça e Colômbia. Luís Suárez vai ser titular do lado dos colombianos, até porque o ponta-de-lança Córdoba está lesionado e vai falhar o resto do Campeonato do Mundo. Na Suíça há também uma baixa de última hora. Joan Manzambi, o jogador que é para já a grande figura da Suíça neste Campeonato do Mundo de Futebol, sofreu uma lesão no joelho e vai falhar este encontro. João Cancelo está perto de se tornar novamente jogador do Barcelona. O jornal catalão Sport garante que o acordo pelo lateral português está agora mais próximo. O jogador vai ter de rescindir contrato com o clube saudita ao qual está ligado. Fontes ligadas ao Barcelona confirmam àquele jornal, ao Sport, que a vontade do Barcelona é ficar com João Cancelo. O jogador também quer ficar em Barcelona. Isto depois de, na última noite, Deco ter estado a assistir ao jogo da seleção portuguesa. Deco, que é o diretor desportivo dos catalães. Agora, o ciclismo, a organização da Volta a Portugal em bicicleta, acaba de anunciar que, pela primeira vez na história da prova, os ciclistas vão subir numa das etapas decisivas da Volta a Portugal desta temporada, duas vezes no mesmo dia, o Alto da Senhora da Graça, o Monte Farinha, em Mondim de Basto. Uma subida em Caracol, num local de culto para o ciclismo português, que atrai sempre muitos adeptos da modalidade. A prova vai ser apresentada esta noite, mas a organização adianta que os ciclistas vão ter pela frente este desafio inédito na Volta a Portugal em bicicleta. É uma nova versão da etapa mítica da Volta a Portugal, desta vez com duas subidas e, portanto, também com uma descida do Monte Farinha para complicar a corrida aos ciclistas.
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1: Muito boa tarde, seja bem-vindo ao Jornal da Tarde aqui na sua Rádio Comercial. Vamos aos títulos. Delta Cultura promove colónia de férias para estimular a aprendizagem através de atividades lúdicas. O primeiro prémio do Totoloto mantém-se nos 50 milhões de escudos pela última semana. Quindinanda quer reforçar o ensino da música tradicional e preservar o legado de Ano Novo. Avançado cabo-verdiano Wilson Tavares troca Atlético de Malvieira pelo Desportivo de Chaves. E assim, depois de alguns destaques das notícias aqui na sua Rádio Comercial. A Presidente do Instituto Nacional de Saúde Pública, INSP, confirmou hoje na praia que a instituição já iniciou as campanhas de comunicação de risco direcionadas para a época quente, visando prevenir os habituais surtos sazonais. Maria da Luz Lima, que falava à imprensa à margem da apresentação dos resultados do projeto Guardiões da Saúde, explicou que as ações de sensibilização estão focadas na prevenção de doenças diarreicas e de transmissão vetorial, com especial atenção para dengue e o paludismo. Face a estas preocupações, a responsável máxima do INSP apelou a toda a população para o reforço do saneamento básico e para a eliminação rigorosa de focos de reprodução de mosquitos nas residências e arredores. Este ano, o Instituto deixa também um alerta especial para os doentes crónicos, particularmente os diabéticos, salientou Maria da Luz Lima, recomendando a moderação alimentar e vigilância redobrada para evitar descompensações graves de saúde. A direção do Instituto relembrou que nesta época a desidratação é a ocorrência de gastroenterites agudas, infecções causadas tanto por intoxicação

0: alimentar, como por vírus ou bactérias, são frequentes, avança a Agência de Notícias de Cabo Verde. A diarreia, os vómitos e as doenças de pele, incluindo otites e conjuntivites, são também problemas comuns no verão. O Grupo Intergovernamental de Ação contra o Branqueamento de Capitais na África Ocidental, GEABA, prevê avaliar Cabo Verde em fevereiro de 2029 em matéria de lavagem de capitais e financiamento do terrorismo, anunciou a organização. A informação consta do relatório anual de 2025, apresentado em Dakar, no âmbito da sessão anual de informação aos embaixadores e aos parceiros técnicos e financeiros da Conferência de Imprensa Anual e da apresentação pública do documento pelo GEABA. A avaliação será realizada no quadro da terceira ronda de avaliações mútuas do GEABA, que informa ainda que a questão será submetida à discussão na plenária de novembro de 2029. Segundo o relatório, o organismo regional indica que a última avaliação de Cabo Verde no âmbito dos mecanismos de avaliação mútua ocorreu entre maio de 2019. O documento sublinha que o GEABA vai reforçar nos próximos anos o apoio orientado para o risco e para resultados aos Estados-membros, com vista ao reforço da conformidade e da eficácia antes da terceira ronda de avaliações mútuas. Entre as prioridades definidas consta o aumento do apoio às avaliações nacionais de risco e aos comitês interministeriais, o reforço dos quadros regulamentares relativos à prioridade efetiva e aos ativos virtuais, bem como a intensificação da monitorização de riscos transfronteiriços através do Programa de Vigilância Estratégica. O GEABA pretende igualmente reforçar o desenvolvimento de capacidades no combate ao financiamento do terrorismo, na supervisão de organizações sem fins lucrativos e na contratação pública, além de aprofundar o trabalho de tipologias regionais relacionadas com crimes financeiros baseados no comércio. A instituição prevê ainda consolidar a disseminação de conhecimento através de relatórios anuais, estudos de tipologias, centros de formação virtual e da plataforma ECOAML, avança a Agência de Notícias de Cabo Verde. Com o apoio de parceiros de desenvolvimento, o GEABA afirma que continuará a melhorar os sistemas de combate ao branqueamento de capitais e financiamento do terrorismo, reforçando o diálogo político com o setor-chave e garantindo que os Estados-membros estejam mais preparados para demonstrar conformidade técnica e eficácia operacional nas próximas avaliações mútuas. O primeiro prémio do Totoloto entra esta semana na quinta e última semana consecutiva, fixado no valor máximo regulamentar de 50 milhões de escudos, avançou hoje o Departamento de Jogos da Cruz Vermelha de Cabo Verde. Em comunicado, a instituição explicou que desde o concurso número 24/2026, realizado a 13 de junho, não foram registadas apostas vencedoras do primeiro prémio, razão pela qual este se mantém no limite máximo de 50 milhões de escudos. De acordo com a mesma fonte, durante este período, o valor excedente tem sido automaticamente transferido para o segundo prémio através de flow down, reforçando o montante desta categoria em conformidade com o regulamento do Totoloto. O concurso número 28/2026, agendado para o sábado 11, será a última oportunidade em que o primeiro prémio permanecerá fixado nos 50 milhões de escudos. A Casa de Jogos esclareceu que, caso exista um ou mais vencedores do primeiro prémio, o montante de 50 milhões de escudos será atribuído aos contemplados, sendo o valor excedente transferido para o segundo prémio do mesmo concurso. Por outro lado, se não houver vencedores na primeira categoria, os 50 milhões de escudos acrescidos do valor excedente acumulado serão automaticamente transferidos para o segundo prémio através do mecanismo conhecido por hold-down. O departamento acrescentou que, caso também não existam vencedores no segundo prémio, o valor acumulado transitará sucessivamente para as categorias imediatamente inferiores até que seja encontrado pelo menos um vencedor, assegurando a distribuição integral do prémio acumulado conforme estabelece o regulamento do jogo. A Delta Cultura promove mais uma edição da sua colónia de férias, uma iniciativa que reúne crianças do Tarrafal em atividades educativas, culturais e desportivas, com o objetivo de estimular a aprendizagem, a convivência e o desenvolvimento pessoal. A coordenadora da colónia de férias Félix Emiliana Moreno, explicou que durante o período letivo as crianças frequentam o centro em horários diferentes devido às aulas, mas nas férias passam a conviver durante todo o dia, reforçando os laços de amizade e a integração entre participantes de diferentes comunidades. Segundo a responsável, a colónia funciona diariamente das 9 às 16 horas, incluindo pausa para o almoço e transporte assegurado pela organização, que recolhe e deixa as crianças em pontos previamente definidos e divulgados junto das famílias. As atividades são planeadas semanalmente, incluem informática, línguas, cultura, música, futebol, jogos tradicionais e outras ações recreativas e educativas, sendo adaptadas aos interesses manifestados pelas próprias crianças. Ao trabalharmos com aquilo que elas gostam, conseguimos uma participação maior e uma aprendizagem mais significativa, explicou, acrescentando que brincar também faz parte do processo educativo. Emiliana Moreno sublinhou que todas as atividades são gratuitas e lamentou que alguns encarregados de educação ainda associam a colónia apenas à brincadeira, quando na realidade o lazer constitui uma ferramenta importante para o desenvolvimento das crianças. A coordenadora destacou ainda a preocupação do projeto em preservar os jogos tradicionais caverdianos, sem descurar o contacto das crianças com as novas tecnologias. Por sua vez, o fundador da Delta Cultura, Florian Wittgenstein, afirmou que a educação deve ir além da transmissão de conhecimentos, defendendo uma abordagem que privilegie também a criatividade, o pensamento crítico e a formação integral das crianças. O responsável indicou que a organização acompanha atualmente cerca de 300 crianças e jovens, entre as quais cerca de 30 do jardim infantil, e revelou que a ambição passa por transformar o espaço numa vila de educação, envolvendo crianças, jovens, idosos e a toda a comunidade num ambiente permanente de aprendizagem e partilha, reporta a Agência de Notícias de Cabo Verde. A Delta Cultura assinala este ano 20 anos de atividade, período durante o qual alargou a sua intervenção de futebol para diversas áreas educativas, culturais e sociais, mantendo como principal missão o desenvolvimento integral das crianças e jovens. O músico e professor Joaquim Borges Leal, Quindinanda, defendeu hoje o reforço do ensino da música tradicional caverdiana, considerando que a preservação do legado de Ano Novo depende da formação das novas gerações. Em entrevista à Agência de Notícias de Cabo Verde, o integrante do Ano Novo Quarteto Mais Um afirmou que a música constitui um poderoso instrumento de educação e lamentou que ainda não ocupa o espaço que merece no sistema educativo. As escolas, as famílias, as igrejas e toda a sociedade civil devem apostar seriamente no ensino da música, quer como disciplina curricular, quer como atividade extracurricular, desde o ensino pré-escolar até o ensino universitário, defendeu. Segundo Quindinanda, aprender música vai muito além da aquisição de competências técnicas, contribuindo para a formação cívica e humana dos jovens. A música ensina organização, disciplina, respeito, convivência, tolerância perante as diferenças e o valor do silêncio, afirmou, acrescentando que diversos estudos têm demonstrado igualmente os benefícios da aprendizagem musical no desenvolvimento intelectual. Professor aposentado, o músico considera que a defesa da música tradicional deve ser encarada como uma responsabilidade coletiva. Temos o dever de defender aquilo que é genuinamente nosso e garantir que esse património seja transmitido de geração em geração, sublinhou. Foi com esse propósito que, em 2017, criou a Escola de Iniciação Musical Bom Jardim, em São Domingos, projeto inspirado na obra e na visão de Ano Novo, um dos mais importantes compositores e dinamizadores da música tradicional daquele concelho da Ilha de Santiago. A escola procura formar novos músicos e dar continuidade ao trabalho desenvolvido pelo mestre, explicou Quindinanda, que durante décadas privou de perto com Ano Novo de quem se considera discípulo. Paralelamente, a atividade pedagógica entrega atualmente o Ano Novo Quarteto Mais Um, grupo criado para preservar, interpretar e divulgar a obra do compositor, estando em preparação um segundo trabalho discográfico com composições de Ano Novo, Pascoal Fernandes e outros autores de referência de São Domingos. O músico revelou ainda que pretende publicar futuramente um livro dedicado à vida e à obra de Ano Novo, reunindo memórias e testemunhos recolhidos ao longo dos anos. Questionado sobre o futuro da música tradicional caverdiana, mostrou-se otimista, desde que continua a existir investimento na formação, na valorização dos compositores compositores e na preservação da identidade cultural. As influências externas continuarão a existir. A música não conhece fronteiras, mas é essencial que cada povo saiba abrir-se ao mundo sem perder a sua autenticidade e as características que tornam a sua cultura única, concluiu. O golo marcado pelo internacional cabo-verdiano Sidney Lopes Cabral diante da Argentina foi eleito o melhor dos 16 alvos de final do Campeonato do Mundo FIFA 2026, que decorreu em Miami, Estados Unidos. O lance aconteceu aos 103 minutos do encontro, quando Sidney Cabral recebeu a bola pela esquerda, prosseguiu para o interior do terreno e desferiu um remate em arco que bateu o guarda-redes Emiliano Martínez, restabelecendo a igualdade 2-2 no prolongamento. O golo do internacional cabo-verdiano foi o mais votado pelos adeptos na página oficial da FIFA, tornando-se o melhor da fase dos 16 alvos de final e garantindo a Cabo Verde mais o reconhecimento internacional pela campanha histórica realizada na sua estreia num campeonato do mundo, avança a agência de notícias de Cabo Verde. Na votação promovida pela FIFA, o remate de Sidney Cabral frente à Argentina superou outros candidatos de destaque, entre eles os golos de Lionel Messi, Argentina, Kaiusu Sano, Japão, Kylian Mbappé, França, António Nusa, Noruega, Julian Quinones, México, Eric Kane, Inglaterra, Ismaila Sarr, Senegal. O feito de Cabral tem merecido destaque em vários sites internacionais. O encontro terminou com a vitória da Argentina por 3-2, resultado que colocou fim ao percurso dos Tubarões Azuis no Campeonato do Mundo FIFA 2026. O antigo avançado Boa Vista da Praia, Wilson Tavares, mais conhecido por Wi, é o mais recente reforço para o ataque dos Chaves da 2ª Liga Portuguesa de Futebol. De acordo com a imprensa desportiva portuguesa, o avançado de 24 anos chega do Atlético de Malveira e assinou um contrato válido por 2 temporadas até 2028, avança a agência de notícias de Cabo Verde. Formado no Boa Vista da Praia, com uma passagem pelo Estrela da Amadora, onde chegou à equipa B, Wilson Tavares despontou para o futebol sénior no Atlético de Malveira, marcando 9 golos e apontando 5 assistências em 30 partidas na temporada transata, escreve o Jornal Record. Em Cabo Verde, para além do Boa Vista da Praia, onde foi campeão regional nacional, representou o barreirense da Ilha do Maio, de onde o jogador é natural. Internacionais, no Sudão, a guerra em curso desde 2023 representa uma grande ameaça para as crianças. Desde o início deste ano, mais de 330 menores já perderam a vida, principalmente nos estados de Darfur e Kordofan. Filipe de Carvalho, Dona News, com a reportagem.
1: No Sudão, a guerra em curso desde 2023 representa uma grande ameaça para as crianças. Desde o início deste ano, mais de 330 menores já perderam a vida, principalmente nos estados de Darfur e Kordofan. O Fundo das Nações Unidas para a Infância, UNICEF, alertou nesta segunda-feira que a situação dentro e ao redor de Al-Obeid e em todo o Kordofan do Norte é particularmente alarmante. Desde maio de 2026, ataques com drones e outros métodos teriam causado mais de 35 vítimas infantis no estado, incluindo pelo menos 18 crianças mortas e mais de 17 feridas. A idade das vítimas varia de apenas 2 meses a 17 anos. Segundo relatos, ataques com drones causaram 60% dessas vítimas. Ataques sucessivos com drones e bombardeios também danificaram infraestrutura civil, incluindo residências, escolas, instalações de saúde, sistemas de água e mercados. O conflito entre o exército sudanês e o grupo paramilitar Forças de Apoio Rápido, RSF, interrompeu rotas de suprimento e colocou serviços essenciais sob pressão crescente. O UNICEF declarou que existem cerca de 500 mil civis sob risco em todo o Kordofan do Norte, principalmente em Al-Obeid e arredores. A agência afirmou que qualquer deterioração adicional pode expor ainda mais crianças à morte, ferimentos, deslocamentos e outros riscos graves de proteção. O representante do UNICEF no Sudão, Sheldon Yett, disse que as crianças estão sendo presas em um ciclo implacável de violência, deslocamento e privação. Ele explicou que para muitas delas não há mais lugar seguro, pois estão sendo mortas e feridas em suas próprias casas, nas ruas, nos mercados, enquanto tentam acessar serviços essenciais, como educação e saúde.
0: Várias explosões foram ouvidas esta manhã em Damasco, na Síria, cidade onde Emmanuel Macron se encontra de visita. Segundo France 24, as explosões foram ouvidas perto de um hotel onde o presidente francês deveria estar hospedado, segundo uma fonte de segurança. As estradas já foram bloqueadas e foram implementadas medidas de segurança no local. Segundo a Euronews, ouviram-se duas explosões junto à zona onde está instalado o Ministério do Turismo e uma área onde o chefe de Estado, Goulet, iria ficar instalado durante a sua visita ao país. O presidente francês chegou esta segunda-feira à Síria, na primeira visita de um líder ocidental desde o fim da Guerra Civil, e afirmou em Damasco que pretende reforçar o compromisso de França para com o povo sírio. Venho aqui para manifestar o compromisso da França para com o povo sírio, por uma Síria soberana, unida na sua pluralidade e em paz com os seus vizinhos. Juntos vamos abrir uma nova página de estabilidade e paz, escreveu Emmanuel Macron numa mensagem publicada nas redes sociais por ocasião do início da sua visita. O presidente sírio Ahmad al-Sharaa elogiou, por sua vez, o papel muito construtivo da França, amiga do povo sírio, desde a queda do ex-presidente Bashar al-Assad em dezembro de 2024, numa entrevista à televisão francesa BFM-TV. A visita do presidente francês ocorre em véspera de participar na cimeira da NATO em Ankara, na Turquia, onde se espera a presença do homólogo interino sírio Ahmad al-Sharaa, que deverá protagonizar uma reunião de alto nível com o presidente norte-americano Donald Trump. O número de cidadãos portugueses e luso-descendentes que morreram no duplo sismo que atingiu a Venezuela há uma semana aumentou para 97 a 59 desaparecidos, anunciou hoje o Ministério dos Negócios Estrangeiros, MNE. Entre os 97 cidadãos portugueses e luso-descendentes mortos, em que 83 tinham também a nacionalidade venezuelana, estão 18 crianças e 79 adultos, indicou o MNE. O anterior balanço divulgado na segunda-feira contabilizava para 96 cidadãos portugueses e luso-descendentes mortos e 60 desaparecidos. Os sismos registrados na Venezuela em 24 de junho causaram pelo menos 3.535 mortos e 16.740 feridos, segundo o mais recente balanço oficial do país. Mais de 17 mil pessoas estão deslojadas e 856 edifícios foram danificados ou destruídos, informaram ainda as autoridades venezuelanas, avança a agência Lusa. Várias nações, incluindo Portugal e outros estados da União Europeia, enviaram equipas de busca e salvamento para a Venezuela. Com esta informação, concluímos as informações aqui na sua rádio comercial. Vamos agora repor os títulos. A Delta Cultura promove colónia de férias para estimular a aprendizagem através de atividades lúdicas. Primeiro prémio do Toloto mantém-se nos 50 milhões de escudos pela última semana. Quindinanda quer reforçar o ensino da música tradicional e preservar o legado de Ano Novo. Avançar o cabo-verdiano Wilson Tavares troca Atlético de Malvieira pelo Desportivo de Chaves. Chegamos ao fim das informações aqui na sua rádio comercial, em nome da equipa que esteve consigo. Eu, Arilton Arcos, desejo a todos votos de boa tarde e continuação de uma boa semana.

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1: Meia-dia e meia, boa tarde, menos uma hora nos Açores.
2: Jorge Jesus é o treinador escolhido por Pedro Proença para suceder a Roberto Martínez. O acordo com o novo técnico deve ficar fechado nos próximos dias. O Atlético de Madrid tem pressa para contratar Morten Hjulmand e quer ter o jogador já na próxima semana, no arranque da pré-temporada. Os agentes do capitão do Sporting estão em Madrid. A volta a Portugal este ano vai ter não uma, mas duas subidas ao Alto da Senhora da Graça, em Mondim de Basto. Duas subidas no mesmo dia.
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2: O futuro da seleção portuguesa começa amanhã, depois da chegada da comitiva nacional a Portugal. Pedro Proença vai oferecer nos próximos dias a Jorge Jesus a possibilidade de se tornar o novo selecionador português. As negociações devem começar ainda esta semana para fechar o acordo com o treinador. A seleção nacional parte esta noite dos Estados Unidos, rumo a Lisboa. Chega amanhã às 6 da manhã ao aeroporto, ou o que restarem dos jogadores que repartirem de férias diretamente dos Estados Unidos e de Dallas para o período de férias. Mas Rita da Silva Vieira, Pedro Proença já escolheu o nome que se segue, Roberto Martínez, para comandar a seleção portuguesa no próximo ciclo.
3: Jorge Jesus é o nome que há meses vai sendo falado nos corredores da Federação Portuguesa de Futebol e que agora tem caminho livre para assumir o cargo de selecionador. Assim que Pedro Proença chegar a Lisboa com a comitiva portuguesa, vai começar os contactos formais para chegar a um acordo com Jorge Jesus, algo que pode mesmo acontecer nos próximos dias para que o treinador também possa começar a trabalhar rapidamente. Jorge Jesus saiu do Al Nassr no final da temporada passada, depois de ter sido campeão saudita, tem a vontade de ser selecionador, já chegou mesmo a ter conversas com o Brasil antes de Ancelotti ter aceitado o lugar. A ideia agora é que Jorge Jesus comece a trabalhar rapidamente, até para preparar os jogos da Liga das Nações, marcados para a terceira semana de setembro. O treinador português vai trazer parte da equipa técnica com quem trabalhava no Al Nassr, vai receber um ordenado acima do de Roberto Martínez e assinar um contrato até ao Mundial 2030, ou seja, até aos próximos 4 anos.
2: Ontem, Cristiano Ronaldo recusou comentar a possibilidade de Jorge Jesus se tornar o novo selecionador. O capitão atira essa decisão para Pedro Proença.
4: Essas decisões não sou eu que tomo. O nosso presidente. O nosso presidente vai tomar essas decisões. Neste momento não é o momento certo para falar de quem vem.
2: Já Roberto Martínez justifica esta saída. Ele está em final de contrato e dá agora a palavra a Pedro Proença sobre o futuro do cargo de selecionador.
5: Eu acho que é o fim do ciclo e é importante agora ter outra voz. Acho que é só legítimo que o presidente, o senhor Pedro Proença, possa escolher o seu selecionador. Eu acho que é totalmente legítimo agradecer ao presidente e à direção o apoio, mas é o fim de um ciclo.
2: Na mensagem de despedida do Campeonato do Mundo de Futebol, Pedro Proença não fala de Roberto Martínez, não fala do sucessor de Roberto Martínez, fala apenas de um objetivo por cumprir no Campeonato do Mundo de Futebol e de resultado que ficou aquém da capacidade dos jogadores neste Mundial. Para o comentador de futebol da TSF, José Pedro Marques, Jorge Jesus pode dar à seleção uma nova identidade.
6: Eu vejo JJ como o próximo selecionador nacional. Acho que não há muitas dúvidas relativamente a isso. Até porque Pedro Proença acredito que seja o preferido do presidente da Federação Portuguesa de Futebol. Concordo. Essa vai ser a questão da capacidade de adaptar ou de se reinventar Jorge Jesus, perdendo aquele diário, o bichinho do treino diário. O ir para campo, o preparar jogo, ter o grupo com ele constantemente e passar a ter em part-time, digamos assim, e muito balizado em janelas temporais muito específicas. Agora, a capacidade de trabalho de Jorge Jesus está lá e acredito que consegue passar a mensagem que quer. E sim, vai ter uma identidade absolutamente definida. Acho que vai um bocadinho beber as palavras do Bruno Fernandes. Portugal vai olhar muito para si, muito para dentro, jogar como quer e olhar baliza adversária. Fundamentalmente, sem dúvida nenhuma, vamos ter uma equipa de ataque. Agora eu vou um bocadinho mais longe. Que seja o início de um novo ciclo, quer no Euro, quer para o Mundial, mas que haja coragem e que se libertem todas as amarras.
2: Já para o comentador de futebol da TSF, João Nuno Coelho, foram essas amarras que acabaram por condicionar o jogo da seleção portuguesa com Roberto Martínez neste Mundial?
7: O papel do selecionador não foi devidamente cumprido, porque acabou por subjugar os interesses da equipa a demasiado respeito pelo estatuto de determinados jogadores. Essa é que é a realidade. A forma como foram geridos os melhores jogadores da seleção não foi a melhor ao longo deste Campeonato do Mundo. Vimos Cristiano Ronaldo, Bruno Fernandes, por exemplo, para citar dois casos extremos, a serem muito mal geridos. Um jogador de 41 anos como Ronaldo, por exemplo, podia ser muito importante para a seleção, mas para isso teria que ser gerido com pinças. Às vezes parece que as pessoas não percebem o significado de se ter 41 anos e se jogar como ponta de lança. É extremamente complicado. É preciso que haja uma preparação muito, muito pensada da participação de um jogador nestas condições. E parece-me que, por exemplo, ontem, mais uma vez, Roberto Martínez não soube fazer essa gestão.
2: Um desafio também para o próximo selecionador nacional. A seleção regressa amanhã, ao início da manhã, em Portugal. Chegada prevista ao aeroporto de Lisboa às 6 da manhã. Agora o mercado de transferências. Os representantes de Morten Ullmann estão em Madrid e esperam entregar ao Sporting uma nova proposta em breve, uma proposta do Atlético de Madrid pelo jogador. O jornal Marca garante que o Atlético de Madrid está a tentar acelerar este processo. Quer ter Morten Ullmann já no início da próxima semana, quando a equipa começa o período de pré-temporada. O treinador, Diego Pablo Simeone, quer contar com todos os reforços para começar a nova época, entre eles Alex Grimaldo, e espera ter também Morten Ullmann. O Sporting rejeitou uma primeira proposta e exige 40 milhões de euros pelo capitão de equipa. E ao que a TSF apurou, Francisco Trincão também está de saída dos Leões, com um acordo próximo com o Al Ahly da Arábia Saudita, clube que propõe multiplicar o salário do jogador português, que esteve também no Campeonato do Mundo de Futebol. O Benfica vai apresentar hoje o novo reforço, Jakub Kaminski, jogador polaco que chega do futebol da Alemanha. O extremo que já está em Lisboa vai assinar um contrato válido por 5 temporadas. Também a mexer com o mercado, PP tem ofertas do futebol italiano. A Roma está interessada nos jogadores. A imprensa italiana garante que dirigentes da Roma procuraram saber, junto de quem representa o jogador, quais as condições para o contratar ao Futebol Clube do Porto. Roma, que já tinha estado interessada em PP em janeiro, acabou por não avançar com uma proposta pelo jogador. No Futebol Clube do Porto estão por colocar Gabriel Verón e também Samuel Portugal, para além de Ivan Reime. Gabriel Verón e Samuel Portugal estão a treinar com a equipa B dos Dragões. Já o Nacional da Madeira anuncia um novo guarda-redes que chega do Paris Saint-Germain, Renato Marinho, jogador que chegou a jogar pelas seleções jovens de Portugal. Reforça a equipa, vai ter uma oportunidade numa liga profissional na equipa do Nacional da Madeira, um jogador que fez a formação no Paris Saint-Germain. Da madrugada de Mundial de Futebol e sobre a eliminação dos Estados Unidos da América, sobra assim a eliminação dos Estados Unidos da América com uma goleada sofrida diante da Bélgica. Isto mesmo com o avançado Balogun em campo frente à equipa belga. O avançado que viu o castigo que tinha ser perdoado pela FIFA depois do telefonema de Donald Trump, do presidente norte-americano, ao presidente da FIFA, Gianni Infantino. O jogador que, no final do encontro, foi até ao banco da Bélgica justificar-se perante o treinador adversário. Rudy Garcia explica o que lhe disse o jogador norte-americano.
8: C'est lui qui est venu me voir. Donc j'ai apprécié qu'il vienne me voir, mais lui il est pour rien.
9: Ele veio ter comigo e eu gostei dessa atitude, mas ele não tem culpa de nada, não tem de se sentir culpado, é um jogador de quem gosto muito.
8: C'est un joueur que j'apprécie beaucoup.
2: Do lado norte-americano, Mauricio Pochettino, o selecionador, garante que este tema, que dominou as horas que antecederam a partida, não afetou a equipa e que a Bélgica foi melhor em campo e por isso venceu esta partida por 4-1. Quanto ao jogo, o selecionador belga decidiu deixar as estrelas da equipa, Kevin De Bruyne, Romelu Lukaku e Jeremy Doku, fora do 11 inicial.
9: É por isso que todo o grupo é importante. É por isso que, quando tenho a oportunidade de colocar Romelu Lukaku em campo, de colocar Jeremy Doku, eu sei que tenho as cartas na mão e que as posso usar para ferir o adversário.
2: Kevin De Bruyne acabou mesmo por não entrar nesta partida. A Bélgica vai defrontar a Espanha na próxima ronda do Campeonato do Mundo de Futebol. Esta tarde, a Argentina e Egito, às 5 da tarde, em Atlanta. O selecionador argentino Lionel Scaloni conclui do encontro com Cabo Verde, que precisa de mexer na equipa da Argentina. Admite que Leandro Paredes vai ser titular no meio-campo, vai deixar cair do 11 Thiago Almada. E admite também que não tem prestado atenção aos dados sobre os quilómetros percorridos pelos jogadores em campo. Para ele, Lionel Scaloni, essa questão não é importante.
10: Me mataste aí, ¿eh? Yo la verdad que no soy fanático de los números de lo que corre el equipo. No.
11: Bolas, matas-me com essa pergunta. Eu não sou fanático pelos números de quanto corre a equipa. Não posso fazer uma relação entre o que corre a equipa e outros aspectos. Simplesmente não sei. Agora que a equipa corre, corre. Disso não tenho dúvidas. Caso contrário, quando jogamos com adversários como Cabo Verde, mais superiores fisicamente, mais rápidos, mais fortes, conseguimos fazer equipar nos noutros fatores e conseguimos colocar a bola a girar e ganhamos os jogos. Mas eu sei que a equipa corre, eu sei que os jogadores vão correr até à última gota de suor. Eu estou aqui para me preocupar com outros aspectos.
2: Depois desta eliminatória com Cabo Verde, a Argentina tem agora um novo desafio diante da seleção do Egito no encontro entre Lionel Messi e Mohamed Salah. Depois das 9 da noite há outro encontro, Suíça e Colômbia. Luís Suárez vai ser titular do lado dos colombianos, até porque o ponta-de-lança Córdoba está lesionado e vai falhar o resto do Campeonato do Mundo. Na Suíça há também uma baixa de última hora. Joan Manzambi, o jogador que é para já a grande figura da Suíça neste Campeonato do Mundo de Futebol, sofreu uma lesão no joelho e vai falhar este encontro. João Cancelo está perto de se tornar novamente jogador do Barcelona. O jornal catalão Sport garante que o acordo pelo lateral português está agora mais próximo. O jogador vai ter de rescindir contrato com o clube saudita ao qual está ligado. Fontes ligadas ao Barcelona confirmam àquele jornal, ao Sport, que a vontade do Barcelona é ficar com João Cancelo. O jogador também quer ficar em Barcelona. Isto depois de, na última noite, Deco ter estado a assistir ao jogo da seleção portuguesa. Deco, que é o diretor desportivo dos catalães. Agora, o ciclismo, a organização da Volta a Portugal em bicicleta, acaba de anunciar que, pela primeira vez na história da prova, os ciclistas vão subir numa das etapas decisivas da Volta a Portugal desta temporada, duas vezes no mesmo dia, o Alto da Senhora da Graça, o Monte Farinha, em Mondim de Basto. Uma subida em Caracol, no local de culto para o ciclismo português, que atrai sempre muitos adeptos da modalidade. A prova vai ser apresentada esta noite, mas a organização adianta que os ciclistas vão ter pela frente este desafio inédito na Volta a Portugal em bicicleta. É uma nova versão da etapa mítica da Volta a Portugal, desta vez com duas subidas e, portanto, também com uma descida do Monte Farinha para complicar a corrida aos ciclistas.
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1: Boa tarde. Bem-vindo ao nosso espaço de hoje, edição de terça-feira. No seu conto com 7 de julho de 2026. Nos aproveita, cumprimenta todos os nossos rádio ouvintes, subindo então ali no país e também na diáspora e toda parte do mundo. Aquele abraço e continuação de um tarde feliz. Abraço para todos os ouvintes que acompanhar via FM 99.9. E também na digital, se preferir, via nosso site, que é www.radiocomercial.cv. A partir desse instante, no setor de Rádio Comercial, mais o número desse programa, Tarde Rádio Comercial, que também será então coordenado para mim, Adildon Axa, na técnica e também na locução, pela altura de moção de boas tardes. Nós aproveita desde já, manda nos abraços especial, que também para tudo bem na casa e nos hospitais, votos de muita saúde e breve recuperação. Abraço também para aniversariantes do dia, já no votos de parabéns e felicidades. Abraço também para nós estimados condutores, sempre circulando nas estradas do país, que se leva sempre em linha de conta uma condução segura, responsável e preventiva, e que se evita a condução de risco ou exagero. Também abraço para taxistas e assistas, condutores de autocarro, maquinistas, e boxe no bocadinho em particular que circula para a cidade e país, tomando esse abraço e apostando cada vez mais numa condução segura e responsável. Também abraço lá para taxista Morgadinho, também abraço também lá para Zito Taxista, abraço também lá para Tucano Maquinista, Joy Motoristas e tantos outros condutores. Abraço também para Turo Cruz na Cadeias, com votos de força e coragem. Abraço também especial também para Turo Barbeiros, que sempre tubino e está serve de ponte que outras pessoas ouviram. Um abraço para eles e continuação de um bom trabalho. De forma especial, também para Barbaria Gomes de Nachara, Santo António. Abraço lá para Agostinho Gomes. Rui Gomes e equipa, esse tempo é a altura de ano, altura de verão, cortes morenos e atrativos para crianças, mulheres e homens. Barbaria Gomes tem esse lema forte, sempre acompanhando as tendências. Essa ficaria na Chara Santo António, ao lado do antigo Espaço Bolha. Também para esse grupo de amizade que foi criado ali na Rádio Comercial, para todos os membros integrantes desse grupo. Um abraço e continuação de uma boa terça-feira, uma boa semana. Lucina na Chara Mato, Inês na Zona 4 de Ponta d'Água, Ana de Calbeceira, Inês na Zona, Emanuel na Zona de Lencachoro, e Preta de Caiada, Martina Lavinha, Dona Isabel Imena Marque e tantos outros a parte desse grupo. Um abraço e continuação de uma boa semana e bom terça-feira. Para nós ouvintes que participam connosco durante esta tarde de hoje, tem nos números para o WhatsApp, WhatsApp e Viber 981-31-29 e nosso número Play é 939-12-64. Também então para a música que não tem a ver na tarde de hoje, eu te convido então Bui Martins com esse tema Entre Nós. É a música que nos escolhe para bem a ver na nossa tarde.

Beto Dias com esse tema, Afinal. Então, essa música que também está a fazer parte do nosso repertório para hoje. Não está a fazer então uma pequena pausa comercial. E no Santão, logo seguir, então, com mais tarde, rádio comercial.

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E assim, depois de nossa pausa comercial, já não sei de regresso para estar, não também partilho algumas informações importantes. Estou começo para tempo que está a fazer ali na praia, para as 24 horas, máxima de temperatura de 27 graus, mínimas de 24. Umidade 76%, vento sopra 14 km/h e probabilidade de chuva de 10%, e tempo previsto para sair praia para as 24 horas, parcialmente nublado. 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E na somada, farmácia de serviço hoje, a farmácia Camacho, que fica na zona de Cotelo. 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E na São Vicente, na cidade de Mindelo, farmácia de serviço hoje, a farmácia Nena Limitada, que fica na rua António Aurélio Gonçalves. 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A partir desse momento, nós ouvintes, por aí, então, liga para o nosso número 981-3129 e 939-1264. O Centro Nacional de Arte, Artesanato e Design, CNAD, presta esta sexta-feira 10 uma homenagem ao compositor, músico, investigador, poeta e pensador caverdiano Vasco Martins. A homenagem terá lugar às 18 horas no Pátio Vasco Martins, no CNAD.

geográfica sobre a vida, a natureza e as alterações climáticas, realizado por Caroline Van Israat e Peter Long, em colaboração com Vasco Martins. O filme convida o público a refletir sobre a relação entre todos os seres vivos e a responsabilidade coletiva de cuidar do planeta. Está na Papa Música, no também convido agora a Papa Landon, Fidrim KED ou Cabo Verde. Ao Cabo Verde, no Stali.

Então, não sabia a música oficial de Mundial FIFA 2026, Shakira, com esse tema Dai Dai. E falando de Mundial, 30 e 61 minutos transcorridos, jogo entre Argentina 0, Egipto 1. Então, não sei se assisti jogos de 16 avos de finais, então jogos que equipa da Argentina está a jogar frente à equipa de Egipto. Então, ontem, a equipa de Bélgica ganha a equipa de Estados Unidos por 4-1. Então, e tem mais logo, ainda tem mais jogos relativamente a este Mundial de Futebol. Recordando que a nossa seleção Tubarões Azuis fazia uma brilhante prestação nesse Mundial de 2026, que está só a acontecer nos Estados Unidos da América, Canadá e também na México. Luta por seguir então nesta tarde de boa música, mas também de boa informação. Master KG, Jerusalém Remix. Bruna Boy and

Então, assim, tarde rádio comercial, aliada também boa informação desportiva. Mundial 2026, Argentina 0, Egipto 2. E ontem eu tive Espanha 1, Portugal 0. Então, Hélio Batalha e Garico, esse tema em aprata. Não estava a trazer a próxima música, não estou com ele. Hélio de Almeida e Farianas Guerreiras com esse tema Catapassa.

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3: Saudações desportivas e bem-vindo aqui à nossa rubrica de informações desportivas. Silvéria Nédio anuncia 23 pré-convocadas para a estreia histórica de Cabo Verde em Marrocos. Sexta edição da Copa Futsal no município de Tarrafal, em São Nicolau, com 28 equipas. Deise Pereira revalida título de campeã nacional feminina em xadrez.

A selecionadora nacional feminina Silvéria Nédio anunciou hoje a lista das 23 atletas pré-convocadas para o Campeonato Africano das Nações CAN de 2026 em Marrocos, assinalando a estreia absoluta do país na maior montra do futebol continental. A pré-convocatória entrega jogadoras que atuam em Cabo Verde e no estrangeiro, nomeadamente em Portugal, França, Malta, República Checa, Inglaterra e Polónia. Para a baliza foram chamadas Jacinta Dias Rodrigues, Fênix Talentos Cabo Verde, Lara Fabiana Cabra Silva Sporting Clube Portugal. Na defesa figuram Romina Andrade do Rosário Juve Force Portugal, Varciana Lima Monteiro da Luz, Fênix Talentos Cabo Verde, Leidina da Luz Landim Semedo Racing Power Futebol Clube Portugal, Leonel de Rodrigues Clube Albergaria Portugal, Ilia Cati Pereira Vieira Real Sport Clube Portugal, Jennifer Santos Estrela da Amadora Portugal e Alívia Unifield Kelly Futebol Clube Slovaque Feminino República Checa. Para o meio campo foram selecionadas Silviane Gomes, Nice, França, Alcione Santos, Fênix Talentos, Cabo Verde, Maísa Cardoso, Guia, Futebol Clube Portugal, Clidiana Borges, Bricara, Malta, Natassa Wanan, Juventus Force Portugal, Larissa Melo, Clube Albergaria Portugal e Agna Monteiro, Amora, Futebol Clube Portugal. O setor ofensivo conta com Ivânia Tavares Moreira, Clube Albergaria Portugal, Sandra Martins, London, Best Inglaterra, Raíssa Luriano Tavares, Racing Power, Futebol Clube Portugal, Irlanda Lopes, Vitória Sport Clube Portugal, Isa Rodrigues, KK PK Mediconin, Polónia, Ivine Varela, Valadares de Gaia, Portugal e Adriana Felipe Cimeiro. Segundo Silvéria Nédio, a lista apresentada corresponde a uma pré-convocatória, estando ainda sujeito a alterações antes da definição final da equipa que representará Cabo Verde no CAN de 2026, reporta a Agência de Notícias de Cabo Verde. O estágio de preparação arranca já nos dias 10 e 11 de julho, estando a viagem para Marrocos agendada para o dia 16 de julho, onde os Tubarões Azuis darão continuidade aos trabalhos antes do pontapé de saída oficial na competição marcado para o dia 26 de julho. Cabo Verde ficou inserido no grupo D ao lado de Gana, Camarões e Mali, um alinhamento classificado pela selecionadora como difícil, dada a experiência e percurso destas equipas no futebol africano. Apesar do nível competitivo dos adversários, Silvéria Nédio afirmou que a seleção nacional encara a participação como uma oportunidade de crescimento e valorização do futebol feminino cabo-verdiano. São atletas competitivas que no dia a dia nos seus clubes estão a lutar. É uma equipa guerreira e espero que façam um bom campeonato, disse.

sexta edição da Copa Futsal no município de Tarrafal de São Nicolau arranca na quarta-feira 8, com a participação de 28 equipas, sendo 22 masculinas e 6 femininas. Em declarações da Agência de Notícias de Cabo Verde, o promotor do evento, Adir Cruz, afirmou que a organização para o arranque do evento está a decorrer conforme o esperado e que já estão nos últimos detalhes para o início da Copa Futsal. Este ano a competição será disputada no sistema todos contra todos e, conforme avançou a mesma fonte, este ano houve um aumento do número de equipas. A Copa Futsal tem um grande impacto no nosso município porque promove a integração, desenvolvimento esportivo, promoção do estilo de vida saudável e redução de comportamentos de risco, com envolvimento direto da juventude, realçou. Relativamente à economia local, Adir Cruz sublinhou que o evento promove grandes ganhos para restauração, transportes e pequenos negócios devido ao aumento da circulação de pessoas. Para a sexta edição, a organização tem como novidade equipamentos da Copa Futsal para a equipa de arbitragem e uma parceria com a campanha Menos Álcool, Mais Vida, que entrega o lema do torneio. A última edição da Copa Futsal teve como vencedores a equipa de Champoça em masculino e Hortelã em feminino. A Copa Futsal no município do Tarrafal de São Nicolau é promovida pela Câmara Municipal e conta com o patrocínio da fábrica Sucla e outras empresas locais. O antigo avançado do Boa Vista da Praia, Wilson Tavares, mais conhecido por Wi, é o mais recente reforço para o ataque dos Chaves da 2ª Liga Portuguesa de Futebol. De acordo com a imprensa desportiva portuguesa, o avançado de 24 anos chega do Atlético de Malvieira e assinou um acordo válido por 2 temporadas até 2028, avança a Agência de Notícias de Cabo Verde. Proveniente do Boa Vista da Praia e com uma passagem pela Estrela da Amadora, onde chegou a equipa B, Wilson Tavares despontou para o futebol sénior no Atlético de Malvieira, marcando 9 golos e apontando 5 assistências em 30 partidas na entrada transata, escreve o Jornal Record. Em Cabo Verde, para além do Boa Vista da Praia, onde foi campeão regional nacional, representou o Barreirense da Ilha do Maio, de onde o jogador é natural.

fechamos com esta informação. A xadrezista Daisy Pereira revelou o título de campeã nacional feminina de xadrez ao vencer a 5ª edição da prova, realizada de quinta-feira a domingo, numa organização cuja qualidade competitiva superou as expectativas da Federação Cabo-Verdiana de Xadrez. A atleta garantiu a renovação do título com uma ronda de antecedência no 5º Campeonato Nacional Feminino de Xadrez, após vencer Célia Guevara na 6ª jornada, resultado que lhe assegurou matematicamente a conquista do troféu máximo da modalidade. Em declarações à agência de notícias de Cabo Verde, o presidente da Federação Cabo-Verdiana de Xadrez, FCX, Francisco Capeirinha, observou que a revalidação do título representa o justo reconhecimento do percurso e da evolução do campeão nacional. Segundo o dirigente, a conquista ganha ainda maior relevância por ter sido alcançada numa edição que contou com a participação do número 1 do ranking nacional, tornando a disputa mais exigente do que do ano anterior. Ela ganhou o título no ano passado pela primeira vez. Este ano a competição teve também o número 1 do ranking nacional e isso glorificou ainda mais a sua vitória. Demonstra que está a evoluir, não só ela, como todas as outras que participaram, realçou Francisco Capeirinha. O líder federativo sublinhou o crescimento do nível competitivo das jovens xadristas, salientando que um facto revelador para o xadrez nacional, apenas as duas primeiras classificadas eram maiores de idade, enquanto os restantes participantes tinham idades compreendidas entre os 13 e os 16 anos. Esta forte presença juvenil nesta competição, que reuniu 8 xadristas provenientes de 4 ilhas do país, faz a federação augurar um excelente futuro para o xadrez feminino em Cabo Verde. No balanço final da prova, classificado como muito positivo, Francisco Capeirinha revelou ainda que das 3 atletas que iniciaram o torneio sem posicionamento internacional, 2 conseguiram obter o seu ranking internacional no decorrer do campeonato, num ambiente marcado pelo desportivismo e fair play. E falando de Mundial, transcorridos 87 minutos, Argentina 2, Egito também 2. São os jogos do Mundial 2026, onde estiveram a nossa seleção, os Tubarões Azuis, que fizeram uma brilhante participação. Ficamos por aqui em termos de informações desportivas. Estaremos amanhã, se Deus assim quiser. Aproveitamos para nos despedir e desejamos a todos votos de boa tarde e uma boa semana. Despedida musical para estar, estou com a vida ali, George, com esse tema Esquece. Aquele abraço e continuação de uma boa semana. Daqui a pouco, no seu cocinho, se vai estar. A partir de 5 horas e tarde, fica com seleção musical até por volta das 18 horas, que entra na nossa programação normal.

0: 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Muito boa tarde, vamos às notícias a esta hora. O edil da Praia, Fernando Pinto, afirmou hoje que está a trabalhar em parceria com as câmaras municipais da Ilha de Santiago para a melhoria do aterro sanitário na adoção de novas medidas de tratamento dos resíduos. Segundo o presidente da Câmara Municipal da Praia, está a ser feito um trabalho de planeamento de todo o processo de equipamento e materiais para ter as condições de se fazer uma boa recolha, organizar bem as rotas, ter equipamentos à altura e, de igual modo, ter equipas sensibilizadas preparadas para gerir bem os equipamentos, avança a Agência de Notícias de Cabo Verde. Já vimos boas práticas em aterros sanitários, por exemplo, em Portugal, que vamos ter não só formação, como vamos trabalhar também com o Ministério da Saúde e, sobretudo, a nível da Associação Nacional dos Municípios e melhorar esta questão, disse o edil. Disse que a autarquia está em diálogo com a Associação dos Municípios de Santiago para que se possa fazer uma boa gestão dos resíduos, já que no momento do suporte, quer em termos financeiros e de gestão, está a recair sobre a Câmara Municipal da Praia. Queiramos que haja melhorias, estamos a trabalhar neste sentido para que possamos ter um aterro sanitário de facto digno, inclusivo, que possa também vir a dar frutos em termos de reciclagem e em termos de produção de energia, avançou Fernando Pinto. Completou esta mesma fonte que a ideia é implementar as tecnologias que estão sendo assinaladas a nível de aproveitamento daquilo que são resíduos químicos. No aterro sanitário já temos um espaço para separar lixo, quer plástico, quer garrafas, e o processo começa também em casa, acrescentou o edil, sublinhando que esta ação deve iniciar-se em casa. Mencionou que mais à frente a intenção da Câmara é colocar nas ruas contentores com resíduos separados, isto é, consoante o tipo de resíduo, o que, segundo esta mesma fonte, poderá-se fazer o aproveitamento inclusivo da produção. O projeto Florescer Brava arrancou hoje na Ilha Brava com o objetivo de tratar os casos de fluorose dentária que afetam grande parte da população local através de técnicas minimamente invasivas e inovadoras. Trata-se de uma habilidade que permite remover as manchas dos dentes sem comprometer a estrutura dentária. Em declarações da Agência de Notícias de Cabo Verde, a coordenadora do projeto América Dentista, Sandra Kaline Bussadori, explicou que a missão da equipa consiste em devolver a estética e funcionalidade dos dentes dos bravenses afetados pela fluorose. Estamos aqui com um grupo de profissionais para resolver esse problema das manchas nos dentes existentes na Brava, declarou a mesma fonte. A ideia sintetizou é realizar procedimentos minimamente invasivos que envolvem a remoção das manchas e clareamento dentário e também uma técnica bastante inovadora que consiste na utilização de um inflatante para fazer desaparecer essas manchas. Segundo a especialista, nesta primeira fase da iniciativa, a meta é atender cerca de 80 pacientes durante 2 dias de intervenção clínica. O projeto terá continuidade através de profissionais caboverdianos previamente capacitados para dar seguimento aos tratamentos. Bussadori considerou ainda que, paralelamente ao tratamento clínico, a principal solução para prevenir novos casos passa pela redução da concentração de flúor na água de consumo. Por sua vez, a coordenadora nacional do projeto, a médica dentista Clara Freire, explicou que a iniciativa inclui uma dimensão significativa devido ao impacto que poderá ter na qualidade de vida da população da ilha. O nosso objetivo é resolver este problema de fluorose causado pela intoxicação por flúor. A equipa que se encontra na ilha vai atuar sobre as consequências desta condição, utilizando técnicas inovadoras de mínima intervenção que preservam as estruturas dentárias já fragilizadas pela doença, explicou. Segundo Freire, serão utilizados materiais e tecnologias de última geração, desenvolvidos com base em investigação científica, que permitirão melhorar significativamente a resistência dos dentes além da componente estética. O projeto Refluxer Brava resulta de uma parceria entre especialistas nacionais e internacionais e entrega uma componente de formação dos profissionais de saúde oral cabo-verdianos, assegurando a continuidade dos tratamentos após a conclusão desta primeira missão clínica. A fluorose dentária é uma condição provocada pela ingestão excessiva de flúor durante a formação dos dentes, manifestando-se através de manchas esbranquiçadas, amarelhadas ou acastanhadas, nos casos mais severos pela fragilização da estrutura dentária. A Ilha Brava é uma das regiões de Cabo Verde onde este problema apresenta maior incidência devido aos elevados níveis de flúor registados durante anos na água destinada ao consumo humano. A nível internacional, o governo moçambicano prevê um crescimento económico médio de 4,9% a partir de 2027, impulsionado pelos megaprojetos de gás natural liquefeito GNL, chegando a 9,5% em 2029, com a entrada em produção de novas unidades. A previsão consta do cenário fiscal de médio prazo 2027-2029, aprovado hoje pelo Conselho de Ministros e que servirá de base à elaboração do Plano Económico e Social e Orçamento do Estado PSOE para 2027, explicou no final o porta-voz da reunião em Maputo. Inocêncio Imbiza acrescentou que o documento constitui o principal instrumento de programação macrofiscal e orçamental do Estado, estabelecendo a estratégia fiscal, as projeções macroeconómicas e fiscais e os limites globais de despesa para um horizonte de 3 anos. Segundo o responsável, este permite ancorar a preparação de PSOE, reforçando a disciplina, a previsibilidade, a transparência na gestão das finanças públicas. O cenário fiscal de médio prazo 2027-2029 estabelece um quadro fiscal prudente, realista e execuível, orientado para a estabilidade macroeconómica e sustentabilidade das finanças públicas, afirmou. Imbiza disse que o governo prevê uma recuperação gradual da atividade económica num contexto ainda marcado por desafios extremos, incluindo condições financeiras restritivas, volatilidade dos preços das commodities e riscos climáticos, avança a agência Lusa. No cenário base, o PIB, Bruto Interno Bruto Real, deverá crescer em média cerca de 4,9% ao ano com gás e 2,1% sem gás, porém atingir 9,5% em 2029 com a entrada em produção de projetos de gás natural, liquefeito, declarou. Acabamos assim de apresentar as notícias a esta hora. Continuação de boa tarde e uma boa preferência aqui na sua rádio comercial. A partir deste momento fica com uma seleção nossa até por volta das 18 horas que entra a nossa programação normal. Boa tarde. Só para lhe dizer que neste preciso momento o Mundial de Futebol, a Argentina está a vencer Egito por 3-2 e o jogo está nos descontos. Boa tarde e boa preferência aqui na sua rádio comercial.
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Senhor nosso Deus, nós te louvamos e pedimos que nos venha abençoar com este estudo bíblico. Estou a orar para todos os nossos ouvintes em Angola, em Moçambique, na Guiné-Bissau, nossos crentes ali, num país de muitas turbulências políticas, os nossos ouvintes em Cabo Verde. Abençoe-nos todos juntos, no teu santo nome. Amém. Quero saudar-vos, queridos ouvintes, na maravilhosa paz do nosso Senhor Jesus Cristo. Romanos capítulo 5, versículo 1 a 9. Romanos 5, 1 a 9 é o texto em estudo. O nosso tema é os benefícios da salvação. Neste quinto capítulo do livro de Romanos, veremos como Paulo responde uma questão que tem sido preocupação de muitos que tenham lido esta epístola. Lá atrás, Paulo disse-nos que fomos salvos pela redenção por meio de Jesus Cristo. Esta redenção veio do sangue derramado na cruz. Esta redenção nos livrou da questão do pecado, de maneiras que o problema do pecado foi resolvido. E isto significa que não passaremos no julgamento de Deus para questões de salvação. Esta questão está definitivamente resolvida. Um eterno lar aguarda por todos aqueles que aceitaram Jesus Cristo. A questão que Paulo irá responder é: o que dizer do agora aqui na terra? Já ouvi pregadores que dizem crer na religião de já e agora e não na religião de ainda não. Certa vez, estive a conversar com um jovem acerca da religião. Ele respondeu-me que religião não era para ele, pois esta coisa de religião é coisa de esperar, e esta coisa de esperar não lhe cai bem. Então perguntei-lhe se queria ter a sua fatia já agora, enquanto está na terra. Ele disse que sim. Depois disse para ele: mas me parece que tu não estás a ter o pão que tanto gostarias de ter já. O jovem admitiu que, na verdade, não estava a ter o que gostaria que tivesse. Então eu lhe disse: será muito trágico se tiveres que perder o pão aqui na terra e depois perdê-lo também depois no céu. Mas é exatamente isto que acontecerá com muitos. Não tem nada aqui na terra e também perderá o pão no céu. O que Paulo irá mostrar aqui é o facto de que há benefícios para o crente já aqui na terra. O mundo anseia por tais benefícios e luta para obtê-los. Muitas pessoas gastam avultadas somas em dinheiro no sentido de procurar obter os benefícios que só os crentes podem ter já aqui na terra. Mas isto não significa que todos os crentes tenham estes benefícios. Eles estão lá. Deus os colocou à disposição de todos os crentes. Mas o que o crente deve fazer é alcançá-los. Efésios 1:3. Quais são então estes benefícios que somente os crentes podem ter? Vamos ler o versículo 1 deste capítulo 5. Diz assim: sendo, pois, justificados pela fé, temos paz com Deus por nosso Senhor Jesus Cristo. Aqui tem o primeiro benefício que tiramos da salvação. É a paz. Quando a pessoa é salva, automaticamente ele recebe paz. Este é o primeiro benefício que os crentes obtêm quando aceitam Cristo como Salvador. Aqui temos ainda a expressão: sendo, pois, justificados pela fé. Isto se refere a um momento de fé. Refere-se ao momento quando aceitamos Jesus Cristo na vida. A seguir lemos: temos paz com Deus por nosso Senhor Jesus Cristo. Na Bíblia, encontramos muitos tipos de paz. Em primeiro lugar, temos a paz do mundo. As Nações Unidas têm estado a trabalhar para esta paz, mas em vão. O problema é que, mesmo com tanto esforço, eles não conseguem estabelecer paz no mundo. Gostaria de dizer o seguinte: enquanto o pecado habitar nos corações das pessoas, então saibamos e tenhamos certeza de que nunca haverá paz no mundo. O mundo só terá paz quando o príncipe da paz reinar. Mas Paulo fala aqui de outro tipo de paz. Ele não fala da paz do mundo. A paz que Paulo fala aqui é aquela paz que se traduz em tranquilidade da alma. É desta paz que Jesus falou aos seus discípulos quando disse: deixo-vos a paz, a minha paz vos dou, não vos la dou como o mundo a dá. João 14:27. Esta é a paz
que vem a alguns cristãos que creem em Jesus Cristo e descansam nele e também fazem a sua vontade. Gostaria muito de ter esta paz todos os dias, mas infelizmente não. Sei que tal paz está disponível para todos os cristãos, mas ao exemplo de todos os cristãos, minha vida é constituída por altos e baixos. Há tempos que esta paz enche minha alma e a minha vida torna-se maravilhosa. Mas há também dias em que me sinto cansado, exausto e sem vida, e então não sinto esta paz de Cristo. Paulo não está a falar de uma paz de tranquilidade pessoal. Há ainda outro tipo de paz. É a paz que Paulo menciona na carta aos Filipenses, capítulo 4, versículo 7, quando diz: "E a paz de Deus, que excede todo o entendimento, guardará os vossos corações e os vossos sentimentos em Cristo Jesus." Eu não vou explicar este tipo de paz, pois aqui a Bíblia diz que tal paz excede todo o entendimento. Então, eu não tenho sabedoria para explicar isso. Voltemos mais uma vez ao versículo em estudo. A paz que Paulo menciona neste versículo, segundo ele, é paz com Deus, por nosso Senhor Jesus Cristo. Esta é a paz que vem na alma de quem crê em Jesus Cristo como seu Salvador e sabe que Deus não lhe imputa nenhuma culpa. Esta pessoa sabe que Deus, que esteve contra ele no passado, agora está ao seu favor. Ele sabe que em Cristo tem uma salvação eterna. Esta é a paz que vem por os pecados serem perdoados e porque as coisas entre a pessoa e seu Deus estão bem. Veremos que Paulo menciona repetidas vezes que temos paz no sangue de Jesus. Isto significa que não há problemas entre eu e Deus. Esta é uma paz maravilhosa. É a paz de que se fala aqui. Ainda estou lembrado de uma lição que meu pastor me ensinou quando ainda era um adolescente. Naquela altura, ele dizia que quando o homem pecou no Jardim de Éden, o homem perdeu o contato com Deus e perdeu também a capacidade de buscá-lo, e assim Deus também se desligou dele. Mas quando Cristo morreu na cruz, Deus virou-se de maneira que hoje um Deus santo pode dizer a um pecador: "Venha." Seus braços estão abertos para receber qualquer que quiser vir. Mateus 11, 28. Isto é paz. É descansar na redenção. Deus é reconciliador. Para nos reconciliarmos com Ele, não precisamos de fazer nada. Algumas pessoas acham que é necessário verter lágrimas como sinal de reconciliação com Deus. Já disse antes que Deus não precisa de nossas lágrimas para ter pena de nós. Jesus já fez tudo na cruz. Temos apenas que crer no seu trabalho na cruz. A mensagem é de nos reconciliarmos com Deus. O passo a seguir é contigo. Tu é que sabes se o farás ou não. Se aceitares, então terás esta paz do perdão de teus pecados. Hoje, infelizmente, nossas igrejas estão cheias de pessoas que não têm esta paz. Elas vivem com um complexo de culpa por causa de seus pecados inconfessos. Procuram a paz em lugares errados. Vão a psicólogos e conselheiros cristãos, mas não a encontram. O único lugar onde podes encontrar alívio para o teu complexo de culpa é na cruz de Cristo. Até aqui, vimos que paz é o primeiro benefício para os filhos de Deus, aqui já na terra. Vamos ver o segundo benefício no versículo 2. Pelo qual também temos entrada pela fé a esta graça na qual estamos firmes e nos gloriamos na esperança da glória de Deus. Aqui temos a entrada ou o acesso. Falando de acesso, significa que tu e eu temos acesso a Deus por meio da oração. Este é o segundo benefício da salvação. É um privilégio ter alguém a quem recorrer quando temos problemas ou nossos amigos estão com problemas. Como filhos de Deus, temos acesso ao nosso Pai, aquele que nos ouve e responde nossas orações. Mas tenha cuidado. Isto não significa que Deus responderá suas orações da maneira como tu queres, mas Ele sempre te ouve e algumas vezes age como bom Pai do céu ao dizer não ao teu pedido. Ele responde às orações de acordo à sua vontade sábia, não segundo nossa vontade. Temos acesso a Deus por meio da fé. Aqui mesmo, neste versículo 2, temos a terceira ou o terceiro benefício, que é esperança.
diz, na esperança da glória. O terceiro benefício dos filhos de Deus é a esperança. Paulo disse, e nos gloriamos na esperança da glória de Deus. A esperança mencionada aqui é a esperança que encontramos nas Sagradas Escrituras. Escrevendo para o jovem pregador Tito, Paulo disse, aguardando a bem-aventurada esperança e o aparecimento da glória do grande Deus e nosso Senhor Jesus Cristo. Tito 2, versículo 13. Minha esperança não está em aguardar a grande tribulação, pois certamente esta não será uma boa experiência. Gloriosa esperança é olhar para Cristo, que há de vir em busca de sua igreja. Isto sim é esperança. O Filho de Deus tem essa esperança. Isto significa que o Filho de Deus tem um futuro. Ele tem algo onde fixar seus olhos. Os dias de hoje são dias em que o homem tem todo o conforto, mas o problema é que ele não tem esperança. Olhando pelas caras de algumas pessoas nas ruas, é muito fácil entender que, apesar de terem muito conforto em bens materiais, falta-lhes alguma coisa. Eles não têm esperança. Queridos ouvintes, neste mundo não há ninguém capaz de nos dar uma esperança. Cada dia os problemas parecem a multiplicar-se. Quando mais a polícia usa métodos sofisticados, mais a delinquência aumenta. Pessoas perderam esperança do futuro. Hoje, quando vamos à cama à noite, não sabemos se amanhã estaremos vivos ou não. Tudo isso por causa de muita delinquência nas grandes cidades. Há um câncer no aparelho governativo. Certa vez, um ateu estava a morrer. Antes de suspirar, disse, tinha depositado minha esperança no ateísmo, mas descobri que este não resolveu os problemas do mundo. Depois ele disse, aqui está um ateu que perdeu sua fé. Quando um ateu perde sua fé, não tem mais nada neste mundo em que se apegar. Hoje, o mundo procura por esperança, procura um futuro promissor. Isto demonstra que este mundo está em constante luta. É por isso que cada dia surge um novo movimento. Por causa da situação que o mundo vive hoje, muitos são atirados no álcool, nas drogas e em outras coisas. Outros ainda tornam-se habitantes das ruas. Tudo isso porque simplesmente perderam esperança do futuro. Felizmente, o Filho de Deus tem uma esperança. Ele sabe que tudo coopera para o bem. Romanos 8, 28. Ele sabe que nada o separará do amor de Deus. Romanos 8, 39. Que bela é a nossa esperança. Felizes os que a têm. Esta é a bendita esperança da Igreja de Cristo. Versículo 3 e 4. E não somente isto, mas também nos gloriamos nas tribulações, sabendo que a tribulação produz a paciência, e a paciência a experiência, e a experiência a esperança. Aqui, queridos ouvintes, temos também o quarto benefício quando nós somos cristãos. Este benefício é a vitória nas dificuldades. O que isto quer dizer? Isso quer dizer que nos alegramos mesmo quando estamos em dificuldades. Sabemos que as dificuldades contribuem para a nossa paciência. A paciência não vem de uma maneira automática. A paciência vem por meio de experiências e depois então a esperança. É interessante vermos as três palavras que estão associadas com os problemas. Uma é alegria, outra é esperança e a última é paciência. Alegria, esperança, paciência estão ligadas ao sofrimento. Deus tem de trabalhar isso em nós, embora saibamos que isto é o futuro, é o fruto do Espírito. Em outras palavras, isto significa que é difícil tirar alguma coisa boa da vida do crente. A única maneira de Deus tirar algo proveitoso da vida do crente é podando os ramos. O mundo faz isso com outro caminho. Se tu não és crente e estás numa situação confortável, sem dificuldades, então podes te divertir, podes ser paciente e podes também ter uma pequena esperança. Mas saiba que esta não é a maneira como as coisas funcionam para os filhos de Deus. A vida dos crentes é diferente. Estas coisas produzem no crente o fruto do Espírito. Vamos passar para o versículo 5. E a esperança não traz confusão, porquanto o amor de Deus está derramado em nossos corações pelo Espírito Santo que nos foi dado. Aqui vemos o amor de Deus. O amor de Deus está derramado em nossos corações.
Isto não significa nosso amor com Deus, mas significa o amor que Deus tem conosco. Este amor se manifesta por intermédio do Espírito Santo, aquele que nos é dado. Os que estão salvos têm o quinto benefício, o amor de Deus. E o sexto benefício é o Espírito Santo. Esta é a primeira vez nesta carta que é mencionado o ministério do Espírito Santo. Esta é apenas uma referência nesta lista dos benefícios da salvação. O ministério do Espírito Santo, propriamente dito, o encontraremos no capítulo 8 desta epístola. Naquele capítulo, veremos que o Espírito Santo é mencionado por mais de 20 vezes. Aqui temos apenas a declaração de que o Espírito Santo é dado a todo o crente. Não apenas para alguns crentes, mas para todos os crentes. Vamos ainda ler 1 Coríntios 6, 19. Diz assim: ou não sabeis que o nosso corpo é o templo do Espírito Santo, que habita em vós, proveniente de Deus, e que não sois de vós mesmos? Os cristãos em Corinto eram carnais. Paulo até os chamou de bebês na fé. Mas apesar disso, o Espírito Santo habitava em seus corações. Isso é muito interessante. Dou graças a Deus pelo facto de que, quando venho a Cristo, Deus me dá tudo o que a salvação oferece. É o Espírito Santo que realiza, ou melhor, que atualiza o amor de Deus em nossos corações. Isto é, o amor que Deus tem conosco. Devemos estar conscientes que Deus nos ama. Muitas pessoas precisam de ter esta certeza. O Espírito de Deus é o único capaz de fazer real esta verdade nos nossos corações. No versículo 6, lemos o seguinte: porque Cristo, estando nós ainda fracos, morreu a seu tempo pelos ímpios. Aqui vemos como Paulo explica o significado do amor de Deus. Cristo morreu pelos pagãos. Ele não morreu pelos bons. Ele morreu sim pelos piores pecadores. Morreu pelos seus inimigos, aqueles que o odiavam. Quando Cristo estava sendo crucificado, disse: Pai, perdoa-lhes, não sabem o que fazem. Lucas 23, 34. Tu e eu, querido ouvinte, também estávamos no conjunto destes pagãos. Há algum tempo atrás, encontrei um jovem que tinha na sua roupa escrita a palavra amor. Em todo o sítio, até nos sapatos, estava escrito amor. Eu perguntei-lhe por que fez aquilo. Ele disse: porque Deus me salvou pelo seu amor. Eu respondi dizendo que não concordava com ele. Deus não o salvou pelo seu amor, não, Senhor. Deus nunca nos salvou pelo seu amor.

Se fizeres isso, Deus não te vai amar. Isso não é verdade. Deus ama a cada um de nós incondicionalmente. Imagina, querido ouvinte, se Deus não te amasse incondicionalmente, o que de bom você faz para que Deus te ame? Ninguém pode impedir que Deus o ame. Mas o problema é que tu podes fugir do seu amor. Sim, tu próprio podes sair do amor de Cristo. É como o exemplo do sol. O sol brilha para todos, mas alguém pode usar chapéu ou andar com uma sombrinha e não sentir os raios solares. Mas se tu andas com chapéu ou com uma sombrinha, isso não significa que o sol deixa de brilhar. Não. Este chapéu ou sombrinha é o pecado que pode te cobrir para o amor de Deus não te atingir. Deus não salva ninguém pelo seu amor, como já disse. Deus salva, sim, por meio do seu Filho. Em Efésios capítulo 2, versículo 8, lemos o seguinte: pela graça sois salvos, por meio da fé. Isto não vem de vós, é dom gratuito de Deus. Aqui podemos ver que Deus nos ama e, pela sua graça, Ele nos salvou. Não pelo seu amor, mas sim pela sua graça. Em João 3,16, não lemos que Deus nos ama ou amou o mundo e assim o salvou. Não. Mas lemos que Deus amou o mundo e enviou. Isso é dar, é graça. Enviou seu Filho para que todo o que nele crê não pereça, mas tenha vida eterna. O amor de Deus se manifestou no facto de enviar seu Filho. Ele pagou nossa culpa. Hoje, pessoas acham que podem se aproximar de Deus como querem. A aproximação de Deus é segundo o seu caminho e não como cada um deseja. Não existe outra maneira de se aproximar a Deus senão através de Jesus Cristo. João 14, 6. Vamos passar para o versículo 7. Diz assim: porque dificilmente alguém morrerá por um justo, pois poderá ser que, por um homem bom, alguém ouse morrer. Conheces, estimado ouvinte, por acaso, alguém capaz de morrer por ti? Ou conheces alguém que esteja pronto a morrer no teu lugar? Somente Cristo pode cumprir esta tarefa. Deus nos amou tanto que enviou seu Filho para pagar nossa dívida. Se fosse necessário, Ele o faria de novo hoje. Versículo 8. Mas Deus prova o seu amor para conosco em que Cristo morreu por nós, sendo nós ainda pecadores. Ele morreu por ti. Ele morreu por mim. É desta maneira que Deus revelou o seu amor. Deus não nos salva pelo seu amor, mas sim pela sua graça. De graça Ele deu o seu Filho, Jesus Cristo, para morrer pelos nossos pecados. Nossa culpa foi removida através da morte de Jesus. Ele está pronto hoje para te salvar. Seus braços estão abertos para que quem quiser vir. Ele mesmo disse: vinde a mim, todos os que estáis cansados e oprimidos, e eu vos aliviarei. Versículo 9 diz assim: logo, muito mais agora, sendo justificados pelo seu sangue, seremos por ele salvos da ira. Aqui estamos a ver então o sétimo benefício dos cristãos: é estarem livres da ira. A ira mencionada aqui é aquela de que os profetas falaram. Vamos ainda ler Zacarias capítulo 1, versículo 15. E com grandíssima ira estou irado contra as nações em descanso, porque estando eu um pouco desgostoso, eles auxiliaram no mal. Este grande dia de ira é o que Jesus chamou de grande tribulação. Paulo aqui diz que os crentes estão livres desta ira. Estamos livres do castigo do pecado. Ainda hoje Jesus nos salva do pecado. Quem quiser pode vir a Ele com seus pecados e serão perdoados. Todo crente em Jesus Cristo deixará este mundo na altura do arrebatamento. Nós estaremos salvos deste dia de ira, não por merecimento, mas porque fomos salvos pela graça de Deus. Estamos vivendo nesta mesma graça. Estaremos no céu pela sua graça. Graças a Deus, somos salvos da ira vindoura. Não queres tu, estimado ouvinte, escapar deste dia de ira de Deus? Podes fazer isso agora mesmo. Basta para tal inclinares tua cabeça, entregando tua vida a Jesus, e Ele te perdoará, e então estarás também livre desta ira. Neste programa, estudamos os benefícios daqueles que são cristãos. O primeiro benefício, o cristão

0: cristão tem paz no coração, aquela paz que o mundo não consegue dar. O segundo benefício, o cristão tem acesso a Deus. Ele, por meio da oração, pode chegar a Deus. O não crente não pode ter isto. O terceiro benefício é a esperança. Enquanto o mundo não tem esperança, aliás, o mundo costuma dizer a esperança é a última a morrer, o cristão tem esperança e a esperança do cristão não morre, porque passa na sepultura e vai com ele na eternidade. O quarto benefício do cristão é vitória nas dificuldades. Enquanto os não cristãos nas dificuldades são derrotados, os cristãos nas dificuldades têm alegria, têm esperança e têm paciência. O quinto benefício do cristão é ter amor de Deus. Quer dizer, Deus lhe ama. O amor de Deus se manifesta dele. O sexto benefício do cristão é ter o Espírito Santo. É o privilégio de ser morado, ser habitado pelo Espírito Santo. E é o Espírito Santo que lhe guia. O sétimo e último benefício do cristão é estar livre da ira de Deus. São bem-aventurados os cristãos, porque eles estão livres da ira de Deus. Queridos ouvintes, foi um prazer caminharmos juntos nestes minutos através da Bíblia. O nosso programa chegou ao fim. Até ao próximo programa, se Deus quiser. Fiquem na paz do Senhor.
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2: Olá a todos, que Deus abençoe a sua vida. A bênção de Deus para a vida de cada um de nós não depende exclusivamente dele, ou 100% dele. Depende também de nós, depende de nós crermos no poder dele, depende de nós buscarmos a Deus. Isso significa que a mudança de vida, a transformação de vida que você quer, que você precisa, depende de você também fazer a sua parte. Por isso, amigo, amiga, faça a sua parte, como as pessoas que daqui a pouco você vai acompanhar o testemunho delas fizeram, e Deus então pôde fazer aquilo que só Ele é poderoso para fazer, que é mudar a nossa vida de dentro para fora. Eu já quero deixar à sua inteira disposição a nossa central de atendimento. O nosso número é 850-01. Você pode entrar em contato conosco agora mesmo. Nós vamos acompanhar o testemunho agora, o testemunho da Roberta, que tinha uma vida destruída. Ela chegou a ser agredida, teve uma gravidez precoce e foi abandonada pela própria mãe. Mas Roberta, apesar de passar por tudo isso, ela deu volta por cima. Acompanhe.
3: Depressão, crise de epilepsias, prostituição e vícios. Esse é o resumo da minha história. O meu sofrimento começou por volta de 9, 10 anos. Venho de uma família grande, uma mãe que teve 7 filhos, só que por questão financeira, ela deu todos os filhos, um para cada parente. Então eu fui morando com tio, com tia, com a avó. Até que um dia um familiar meu convidou, ó, eu vou te levar para uma cidade grande, você não quer ir? Lá acho que você vai ter uma chance de vida melhor, tal. E aí me trouxe. Trouxe eu, né, trouxe a minha mãe. E aí com 11 anos eu já comecei a me relacionar com homens. Eu me relacionava com homens mais velhos. E muito das relações que eu tinha, eu sofria, eu apanhava, né? Saía com pessoas e nem conhecer, mas aquilo para mim era o que era normal da vida. Com 14 anos eu me envolvi com uma pessoa e foi quando eu engravidei. Contando pra minha mãe que eu tava grávida, ela falou, você tá grávida? Então você vai assumir o seu filho. A partir de hoje você não mora mais dentro de casa. Porque assim, eu já era acostumada a não viver com a minha mãe. Então aquilo para mim foi simplesmente mais um abandono. Só que aí eu comecei a sofrer, porque ele bebia muito. E aí ele era agressivo comigo, a gente tinha muitas brigas. Eu comecei a guardar muita raiva da minha mãe, que ela me abandonou quando criança. E quando eu tive a oportunidade de morar com ela, dela cuidar de mim, estava grávida, ela me abandonou mais uma vez. Então eu culpava a minha mãe pelas dores que eu tinha. Quando a minha filha nasceu, um ano e pouquinho, ele foi embora. Ele arrumou uma pessoa e me deixou e foi embora. Arrumei muitos trabalhos, assim, que trabalho escravo, né? Porque eu era jovem e os patrões sempre tiravam proveito de mim. Mas eu sempre pensava, eu tenho uma filha que eu preciso sustentar. Então, eu tenho que passar o que passar para sustentar ela. Não importa. O que acontecer aqui vai acontecer. Ninguém precisa saber. Então, assim, trabalhei em várias casas e eu tive que me sujeitar a dormir com o patrão, né? E ele sempre falava, Roberta, se você aceitar, o seu salário vai aumentar. E eu sempre falava, né? Eu não vou ser igual a minha mãe, mas eu tava se tornando pior. Me relacionava com várias pessoas, saía para beber, passava 2, 3 dias fora. Nem se importava que tinha uma criança me esperando em casa. Quando eu conheci uma pessoa, ele falou assim para mim, Roberta, se você aceitar, eu vou assumir a tua filha. A gente foi morar junto. Só que ele bebia. Ele era alcoólatra. E com menos de um ano juntos, eu engravidei do meu segundo filho. E aí foi um inferno na minha vida, um inferno. Porque ele passava dias fora, e quando ele chegava, que eu ia pedir satisfação, onde você estava, porque você passou esses dias fora, tal. Ele não queria dar satisfação. E a gente brigava muito, muito. A gente brigava dele vir para cima, de agredir, de quebrar os móveis, de quebrar as coisas. E eu só chorava, eu era uma pessoa que chorava, que eu era triste, que eu era amargurada. E eu falava, poxa vida, quando que eu vou ser feliz? Porque desde que eu me entendo de gente, eu só sofri. Foi quando eu cheguei ao ponto final da depressão. Porque eu cheguei a tomar 3 tipos de calmante. Eu fazia tratamento 1 vez por semana. Eu precisei de psicólogos, porque eu tinha crise. Quando eu comecei a fazer o tratamento, uma psicóloga, ela falava para mim, Roberto, você tem que ter paciência. Eu falava, não é que eu vou ter paciência se todos os dias eu sinto o desejo pela morte? Eu nunca tive coragem de me suicidar, mas eu pedi a morte todos os dias. Eu fui uma criança, uma jovem, adolescente ferida e me tornei uma mulher ferida. Eu já estava no fundo do poço, eu estava me entregando para a depressão. Eu pegava um ônibus e eu ia para o final do ônibus e voltava. Eu não queria descer. E o motorista falava, dona, já chegou, a senhora não vai descer? Eu não, eu passei, eu vou voltar. Eu mentia, porque eu não queria descer. Eu ficava andando dentro de São Paulo, de um terminal para outro, porque eu queria sumir no mundo. A minha vontade era de sumir e ninguém nunca mais me achar. Aí foi quando eu estava passando na calçada, eu já tinha passado por várias vezes, nunca tinha enxergado que era uma igreja ali. Mas nesse dia eu enxerguei. Eu lembro como se fosse hoje aquele dia. Eu chorei, mas eu chorei tanto. Veio um rapaz na minha direção e ele falou assim, dona, posso dar uma palavra para a senhora? Eu falei, não. Aí ele falou assim, mas mesmo assim eu vou dar. A partir de hoje a sua vida vai mudar. Aí quando ele falou aquilo, eu olhei para ele, mas ninguém nunca tinha me falado aquilo. Minha vida vai mudar? Eu falei para ele, você sabe quem eu sou? Ele falou, eu não sei, mas o Senhor Jesus trouxe a senhora aqui e ele sabe quem a senhora é. A palavra, ela teve um poder muito grande naquela hora. Só que dentro de mim, eu tinha muita mágoa. Tinha muita mágoa de pessoas que tinham abusado de mim, pessoas que tinham abusado da minha confiança. Quando eu falava assim, você tem que perdoar. Eu falava, mas perdoar? Vocês não sabem o que ele fez. Vocês não sabem o que minha mãe fez. Eu precisei entender que se eu não tirasse aquilo de dentro de mim, não ia adiantar. Porque eu estava me tornando uma religiosa. Saí do mundo e me converti. Estava sendo uma religiosa dentro da igreja. Minha vida não mudava. Aí um dia, eu participando de uma vigília. Aí nessa vigília, eu coloquei o meu rosto no chão e falei para Deus. Falei, Deus, eu não quero sair daqui do mesmo jeito que eu entrei. Ali foi como se o próprio Deus, ele estivesse na minha frente e ele me chamou de filha. Aí quando ele falou, filha, eu sempre estive com você, eu tô aqui do seu lado. Levanta, porque agora eu faço morada dentro de você. Foi quando eu recebi o Espírito Santo. E aí eu olhei para minha mãe com um olhar diferente. Falei, a minha mãe nunca teve uma ajuda, por isso que ela fez o que ela fez. Eu perdoei quem eu tinha que perdoar. E aí eu comecei a entender que a vida com o Senhor Jesus é diferente de uma vida de quem não tem o Senhor Jesus. Eu passei a ser uma mãe melhor. O meu esposo foi para a igreja, ele começou a ver uma mudança em mim, ele me pediu em casamento. Eu falei, meu Deus, eu vou casar. A gente começou a ser uma família de verdade, eu nunca tinha tido uma família. Quando eu recebi o Espírito Santo, eu me transformei em uma nova Roberta. Hoje eu tenho uma vida completa e sou feliz. E você, o que faria para ter a felicidade que eu tenho hoje? Procure hoje uma Igreja Universal mais próxima de você. Eu frequento a Igreja Universal de Ferraz 2, em São Paulo, e você será o próximo a estar aqui contando o seu testemunho.
2: Você também pode dar a volta por cima. Você também pode terminar esse ano feliz com a sua vida transformada. Aproveite o segundo semestre do ano para você mudar a sua história. Não olha para atrás, não olha para o tempo perdido. Deus é poderoso para restituir tudo, aliás, muito mais do que você perdeu, se tão somente você se voltar para Ele. Nós estamos a viver a grande fogueira santa no Monte Sião, onde Deus, Ele prometeu a salvação e o livramento para aqueles que se voltam para Ele. Como foi o caso do Carlos, que sofreu 17 anos com dor no estômago. Os filhos viviam doentes. Ele brigava constantemente com a esposa e ainda vivia na miséria extrema. Mas quando Carlos se voltou para Deus, Deus o salvou e o livrou de toda a dor, de todo o sofrimento.
4: Hoje não tem amparo dentro de casa. Hoje nos é feliz. Era miséria extrema. Nunca tinha 10 culpas, não comprava leite naquele tempo. E eu não conseguia fazer água com açúcar, porque era menino, foi bem iva por iludo. Muito obrigado, tudo santo dia. Meu nome é Carlos, e a minha canto que a gente chega na igreja, cheio de problemas. Um dos problemas que mais afetava a mim era um problema no estômago que eu tinha, quase 17 anos, que até melhor. Então, tomava remédio de hospital, fazia remédio também de terra, mas que resolve. Então, aquele coisa, tão como era a minha tia, para a minha tia, eu não conseguia dormir à noite, para a minha tia, estômago terrível em mim, que não conseguia dormir. E já chega o dia que levanta de madrugada, de tanta dor que tinha, um flagioso para matar. Para a mão que se aguentava de tanta dor. Depois também tinha problema dentro de casa com a minha esposa. Não agarrava tio dentro de casa. E mais em mim que estava buscava. Nunca sabia o que estava na mim. De repente, alguma coisa estava na mim para me buscar a minha esposa para não brigar. Então buscava, não brigava tudo santo dia. Depois, eu falava me meta mata a cabeça. Tinha também outros problemas, que problemas com os filhos dentro de casa também, que era doente também. Aquela coisa afetava a mim, tio. Então, às vezes, minha filha com uma doença internada e nunca tinha, por exemplo, condição de sustentar ela lá no hospital. E teve que pistar dinheiro na minha mãe para poder e cuidar da minha filha no hospital. Era miséria extrema. Então, entendia que não te comia, às vezes, arroz sem sal, como eu nunca tinha dinheiro de comprar sal. Às vezes, eu não comia arroz sem óleo, como eu nunca tinha dinheiro de comprar óleo. Às vezes, também, menino te chorava de fome e nunca tinha leite naquele tempo. É, te venderam uma bolsinha de leite 10 escuro. Mas nunca tinha 10 escuro, eu não comprava leite naquele tempo. Eu não conseguia fazer água com açúcar, não era menino, para beber e para pôr e dormir. De tanta miséria que não te passava. Também tinha aí problema, por exemplo, no trabalho. Da trabalhava, mas não trabalhava resultado de minha trabalho, não. Da trabalhava dinheiro de minha trabalho, estava tudo no hospital. Já teve dias que minha filha doente, que marcou no hospital, e alguém no hospital falou, me leva minha filha na casa de bruxo, mas aquela minha que é normal. Só que minha gostava de coisa de bruxo e nunca levou. Era uma maldição que só tinha algum dinheiro para me pegar na mão. Eu ia fazer um trabalho, só quase até fim para receber, minha filha está vencendo. Então, horas que é doença, que recebe dinheiro, que está internado, horas que recebe dinheiro, que dinheiro já acaba, tudo, está com sair do hospital. Só se faltava um dinheirinho assim, para dinheiro acaba, da falava minha esposa assim, e amanhã e nos filhos estão saindo do hospital. Para mim, eu não sabia, era assim. Era uma maldição que eu não sabia de onde que vinha. Quando a gente chega na igreja, receber o direito, me chega na igreja através de programa de televisão. Então, eu ia na televisão, alguém era testemunho. Depois, no começo, não acreditava. Mas, o tempo bata, passa, não acredita naquelas coisas que está falando. Depois, bem. Quando dentro da minha igreja, o homem está falando de Fogueira Santa, mas está morando de vida. Aliás, o homem está falando de Fogueira Santa na televisão, antes de vir na igreja. O homem está falando de Fogueira Santa, mas está morando de vida de pessoas. Então, bem, resolvi na sacrifica. Me fazia voto, me coloca no altar. E naquele dia que me coloca no altar, e disse com certeza, minha vida está morando. Para antes, nunca tinha certeza, nunca acreditava que minha vida tinha solução para minha vida, para era tão mareado que estava, era tão tanto problema que nunca acreditava que morava. Mas quando que subi no altar, quem coloca minha voto no altar, senti uma força que dentro de mim e acredita, confia que minha vida está morando. E depois, com o tempo, coisas batem morando. Me era um alguém triste, me passa a ser um alguém alegre. Mas era um alguém que tinha vergonha, não passa a ser um alguém diferente. Depois, guerra dentro de casa acaba, e meus filhos que eram doentes ficam curados, a mim também fica curado. Mas depois, ainda me sentia, mas faltava alguma coisa. Depois, o pastor começa a falar sobre o Espírito Santo. Então, bata a falar sobre o Espírito Santo. Mas o Espírito Santo que te preenche alguém, mas o Espírito Santo que te dá ali alegria, que te dá paz, que te dá felicidade, faz um stress Fogueira Santa, para poder receber o Espírito Santo. Mas tudo que essa Fogueira Santa que eu faz foi para receber o Espírito Santo. Naqueles primeiros Fogueira Santa que eu faz, nunca recebi o Espírito Santo, porque tinha algo que tinha que estar travo. Tinha algo dentro de mim que tinha que estar travo. Então, começa a tatra dentro de mim, meus olhos. Como às vezes, não olhava alguém com o meu olho. Depois, entrar dentro de mim, por exemplo, e um monte de coisas erradas, um monte de coisas que é cadreto que ainda tinha dentro de mim. Depois, me deixa pecar, me deixa de tudo fazer tudo aquilo que é errado. Deixa de fazer tudo aquilo que é errado, depois recebe o Espírito Santo. E foi um dia mais feliz na minha vida. Nunca, desde aquele dia, nunca mais. Nunca tive um dia assim naquele dia. E ainda não esqueci aquele dia. Está dentro da cabeça. Não esqueci um monte de coisa. Mas aquele dia eu não esqueci. Ainda está dentro da cabeça. A partir daquele dia, me passa a ser um alguém feliz. Me gosto de ser um alguém feliz. Alguém na rua todo dia, está hoje, é claro, para mim é feliz. E aqueles problemas que tinha, tudo passa. Briga dentro de casa com a mulher, acaba. Minha mulher hoje não é amigo. Não está conversa, não está ri. E doença que mentinha, acaba, fica curado. Hoje nunca tem mais dor no estômago, hoje não come tudo coisa. Minha filha que era doente também para de doença, hoje já tem saúde. Tudo dentro da minha casa hoje não tem paz dentro de casa. Hoje nós é feliz. De tudo que as bênçãos ali, mais forte e mais importante é o Espírito Santo. Como ali, mesmo na igreja, não tem problema. Mas o Espírito Santo está dando força. E está sustentando e está deixando e fica para baixo. Mesmo com problema, alguém está olhando na rua e pensa, mas nunca tem problema. Como está pensando, mas tudo direito para o amor Espírito Santo, está sustentando, está deixando gente triste, está deixando a barralha. E para mim, altar é oportunidade. Como é de altar é oportunidade de transformar a vida e de. É tipo um atalho para chegar no lugar que você crê mais rápido. Hoje é meio feliz. E nem me fica feliz só comigo, não. Tudo alguém está olhando, tudo alguém sai para mim, feliz. Alguém na rua, na minha casa, tudo isso aí. Para mim, feliz.
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